0: e o meu sangue verdadeiramente é bebida. Quem come a minha carne e bebe o meu sangue permanece em mim, e eu nele. Pai, passa de mim este cálice. Todavia, não se faça a minha vontade, mas a tua. É necessário que o Filho do Homem padeça muitas coisas e seja rejeitado dos anciãos e dos escribas, e seja morto.
1: Conjuro-te, pelo Deus vivo, que nos diga se tu és o Cristo, o Filho de Deus.
0: Digo-vos, porém, que vereis em breve o Filho do Homem, assentado à direita do poder e vindo sobre as nuvens do céu.
1: Para que precisamos ainda de testemunhas?
2: Não, não precisamos.
1: Que vos parece?
3: De morte.
2: É morte.
0: Acautelai-vos, porém, os falsos profetas, que vêm até vós vestidos como ovelhas, mas interiormente são lobos devoradores. Por seus frutos os conhecereis.
4: Tu és o rei dos judeus?
0: Tu dizes isto de ti mesmo? Ou disseram-te outros de mim?
4: Vós tendes por costume, nesta época do ano, que eu vos solte um prisioneiro.
1: Barrabás? Liberta Barrabás?

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2: 11:48.

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0: meio-dia.
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2: Apóstolo, eu fiz o propósito da pasta da justiça.
3: Pasta da justiça.
2: Fiz bastante pedido. Já está tudo resolvido, mas eu vou contar só um.
3: Os pedidos que a senhora pediu, todos foi resolvido.
2: E eu lá, eu ponhei num dos pedidos que minha filha fazia bolo em casa. Que Deus desse uma loja, um espaço para ela trabalhar, que ela precisava. E eu contei para elas que eu fiz esse voto aqui na igreja. Minhas filhas é crente, mas bem incrédula. Apóstolo, nós não tinha condições nenhuma, a loja que Deus deu para ela.
3: A loja?
2: A loja.
3: Essa frente toda bonita é uma loja?
2: A loja.
3: Hã?
2: Loja. Tá prosperando, tá uma bênção.
3: Tá aqui a loja.
2: Deus é fiel.
3: Hoje, as filhas, a mãe é empresária, hein?
2: Rio de Janeiro, Sarandi.
3: Hã?
2: Avenida Rio de Janeiro, Sarandi.
3: Avenida Rio de Janeiro, Sarandi.
2: Tem testemunha aqui que vão lá e sabe que é verdade.
3: É, come lá, o que tem lá para comer?
2: Eu fui tirar a foto para me mostrar.
3: O que tem lá para comer? Eu gosto de comer.
2: Pô, tudo coisa boa.
3: Eu gosto de comer.
2: Vai lá, eu sinto a presença de vocês lá. Lá tem tudo de bom e mais um pouco.
3: Que bênção, né?
2: Jesus é bom, quando faz, faz completo.
3: Ou seja, a senhora pediu na pasta da justiça.
2: Isso.
3: Deus deu.
2: Deus deu.
3: Pediu com fé, recebeu.
2: Recebi. E tem mais.
3: É?
2: Para glorificar o nome do Senhor.
3: Tá bom, aplauda o nome de Jesus. A minha paz, filha.
4: Paz.
3: E o que aconteceu?
4: Então, eu tinha feito um voto dos R$153, que eu e meu esposo estamos tentando ter filhos, né? E a gente não estava conseguindo. Aí eu fiz o voto para não dar nada nos exames dele. Ele fez todos os exames, até de HIV, não deu nada, nada,
3: limpinho.
4: Nada, limpinho. E hoje cedo também, não sei se tu lembra, que eu peguei ele e mandei um áudio porque eu tava passando mal, que eu tava sentindo que eu ia morrer, né? Mesmo assim ainda eu fui no médico porque já tava marcado, ela me passou um monte de...
3: Ah, eu lembro que você mandou.
4: Me passou um monte de remédio pra mim tomar, falando que eu tava com crise de ansiedade. Aí eu peguei e falei, não, tá repreendido. Falei, marido, pode levar eu lá hoje. Que
3: Amém.
4: Eu não quero morrer, não.
3: É, tá muito jovem, né, pra morrer, né, minha filha?
4: Isso.
3: Amém. Aplauda o nome do Senhor Jesus, que Ele é fiel. Diga glória a Deus.
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0: Meio-dia e três.
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0: Aconteceu esse câncer, aí foi fazendo os exames, aquele tumor, aí o médico me falou de boca cheia, é câncer. Marcou novamente, mais o beirando um mês, voltei lá, ele pegou e falou, ó, é câncer. Tá bom. Ali eu saí dali, bispo, saí aborrecido.
1: Resposta imediata.
0: Depois, poucos dias, aí marcou novamente, eu fui para um outro hospital, novamente, ele chegou lá, conferiu, falou, não, mas não tem mais nada.
2: Sumiu!
0: Sumiu através da oração do meio-dia. Quem tem que ouvir a rádio no meio-dia, cista, que às vezes a distância, mas Deus não olha a distância, porque ele estava comigo ali a par no caminhão.
2: Deus curou, aí o senhor volta lá.
0: Voltei lá, ele falou, não tem mais nada.
2: Mateu, gente, aqui tá os exames aqui, ó. Aqui tá o antes e o depois, aqui, ó. Aqui, ó, tira aí.

0: Esse aqui é o do câncer. Esse aqui é o do câncer. Ó, olha aí, ó. Ó, olha, olha que Deus forte aqui, ó. Olha aí, ó. Olha o que a mão poderosa de Deus faz, ó. Aí, ó. Meu Pai do céu, Deus te livrou da morte.
1: Graças a Deus. Mas quando eu saí fora do hospital, entrou aquela alegria no meu coração. Falei, tá fácil.

0: oração, ela tem poder.
1: Eita glória, liberta.
0: Graças a Deus.
1: Limpe. A mão poderosa de Deus.
0: A mão poderosa de Deus.
1: Obrigado, Jeová.
0: Obrigado, Jesus. Tem mais. Graças a Deus, a partir de hoje, eu estou sendo dizimista aqui. Graças a Deus. Confia, nem que for pelo rádio, mas confia, porque Deus está nesse lugar. Amém?
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6: 12:15.
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0: 12:26.
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2: Minha menina fumava dos 12 anos até os 18 anos.
3: Ah.
2: É, maconha e cigarro. Aí,
3: a sua filha?
2: Eu comecei a vir aqui e comecei a buscar por ela. E o inimigo ficou furioso. Levou ela pra rua. Aí ela pegou e falou assim: mamãe, depois que eu abri o colírio, meu zóio abriu. Tô vendo coisa que eu nunca vi.
3: Mas ela tá liberta da
2: ela
3: maconha?
2: Ela tá liberta da maconha.
3: Ou seja, depois que o colírio bateu nos olhos dela, ela começou a ver a realidade, a vida.
2: A realidade, aquilo que tava tampado foi destampado. Aí ela falou assim: mamãe, eu tô começando a ver coisa que eu nunca vi.
3: Deus transformou a vida dela.
2: Nem falava
3: quantos
2: onde
3: anos
2: ela
3: tem? Quantos
2: ela
3: anos?
2: Tem 18 anos.
3: 18 anos.
2: Hoje ela fala: mamãe, eu vou ali, mas não se preocupe, eu já tô voltando e eu quero que a senhora unja minha cabeça e ora por mim.
3: Deus mudou a história dela.
2: Aí outro milagre também, que a minha vizinha de 2 anos estava vomitando, 5 dias sem comer. Aí eu peguei e coloquei a gotinha na boca dela, orei e graças a Deus ela está comendo de tudo. De
3: amém.
2: Tudo, de
3: Deus
2: tudo. E eu louvo a Deus por esse ministério, louvo a Deus pela vida do apóstolo. E tem muito, eu aprendi muito, muito, muito, muito, muito coisas que Deus está revelando para mim agora. O milagrão está chegando.
3: E ora para mim também, ora,
2: oro,
3: me ajuda,
2: sim,
3: porque
2: choro,
3: o levante é grande.
2: Da manhã, eu tô orando.
3: Olha para cá, o levante é grande. Quem faz a obra de Deus? E quando a gente desmancha as obras do diabo, o diabo vem contra a gente com tudo. Ora, ajuda essa obra, porque o diabo está revoltado. Mas ele só levanta para cair, tá? Então, ora por esta obra e ajuda, porque deixa a gente continuar a ajudar pessoas. Aplauda o nome do Senhor Jesus bem forte. O que aconteceu, minha filha?
4: Todos os domingos na campanha eu faço a foto dos meus filhos, pedindo proteção, né? Que Deus livre eles dos perigos. Cheguei em casa depois do culto, tomei meu banho, tomei meu café e sentei na varanda, coisa que eu não faço. Com a minha menininha de 6 anos e o pai dela, que veio visitar ela. Não demorou muito. Passou 2 caras de moto, deram 5 tiros. Pegou 3 na grade, os outros passaram no meio de nós. Nós não sabemos, do mesmo jeitinho que nós estávamos sentados, nós ficou. Não pegou nenhum de nós.
3: Jesus amado.
4: Senhor, agora eu não sei se também foi da lâmpada ou se foi do manto que eu peço proteção.
3: Os trabalhos que a senhora está fazendo, minha filha. Os trabalhos que a senhora está fazendo. Deus está vendo que a senhora está firme nos trabalhos. Então o anjo é obrigado a te guardar. Você está fazendo as coisas certas, por que que o anjo não é obrigado a te proteger? Ele é obrigado, porque quando ele vê fidelidade em você, então ele é fiel. O anjo é fiel a você. Então ele tem que te livrar. Por isso que 1000 cairá ao teu lado, 10 mil. As balas vêm, ele derruba tudo para lá e você passa livre em nome de Jesus Cristo de Nazaré. É isso que Deus ele faz. Tá? Pode aplaudir o nome de Jesus, que ele é fiel.
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1: Em nome do Senhor Jesus, eu mando agora, manifesta Satanás. Eu sei que você está aí, eu já vi você. Exu da depressão. Você quer paralisar as pernas dela, né?
2: Maldita!
1: Hã? Por que que eu sou maldito? Por quê? Maldito é você que está nesse corpo tentando matar ela, tentando paralisar as pernas, né? É verdade ou não, Satanás? Fala comigo!
2: Sim, eu deixei de cama ela uma semana, meu Deus! Ela pediu ajuda pra amiga dela trouxe ela pra igreja.
1: Ajuda pra quê?
2: Pra amiga dela que tá aí dentro da igreja.
1: Amiga dela, quem é amiga dela? Quem é amiga dela? Irmã Maria, bendita é a tua vida, irmã Maria. Você gosta de mim?
2: Odeio.
1: Por que que você me odeia?
2: Que a alma dela era minha.
1: A alma dela era tua? É por isso que tu tem raiva de mim, que eu tô ganhando a alma dela, né? Pra Jesus, né?
2: Ela sabe quando eu entrei nela. Ela saiu do serviço numa sexta-feira. Quando ela desceu do elevador, eu dei uma tontura nela e travei as pernas dela.
1: Tá vendo aí?
2: Eu tô com ódio dela, porque sexta ela veio aqui e o senhor foi chamar ela, esse maldito, pra ela ser uma dizimista.
1: Traz o envelope do dízimo. Tu tem raiva de quem é dizimista? Tu tem raiva, né?
2: Eu perturbei ela aqui dentro da igreja sexta-feira todinha pra ela não dar o dízimo, mas a maldita botou R$80 no envelope dela.
1: O diabo tem raiva de quem é fiel. Glória a Deus. Você gosta desse envelope do dízimo? Você gosta?
2: Não.
1: Por que você não gosta desse envelope?
2: Eu odeio.
1: Odeia, né? Pois é, pois agora com uma fogo, eu coloco agora na mão desta mulher, esse envelope agora, segura aí o envelope do dízimo, Satanás. Agora!
3: Eita, Deus! Colocou na mão dela, ela já olhou normal.
1: Eu coloquei na mão dela e já saiu. O que me mantém de pé não é nada dessa vida, é a minha fidelidade.
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0: 12:57.
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2: Milagre da pasta. E a minha irmã pegou a pasta, ela cumpriu no domingo. Aí quando ela cumpriu, me tocou no meu coração, vou pegar a pasta também. Peguei a pasta. Aí eu também pus na minha família toda. Até meu irmão, que estava desempregado há 1 ano e meio.
3: Meu Deus.
2: Já gastou muita sala de sapato, ó.
3: Atrás de emprego.
2: Andando a pé, porque ter ônibus é caro, né? E nada, até preto do sol. Ele ia lá em casa e falava, Marlene, nada dá certo. Eu falei, ó, meu irmão, eu pus você na pasta. Eu tenho certeza que Deus vai abrir a porta para você. Aí a minha irmã estava indo em casa, ela está de férias. E ela falou assim, ai, Marlene, eu estou tão feliz. Eu falei, por quê? O meu auxílio me ligou. Falei, o que aconteceu? Aí chamaram ele para uma entrevista.
3: Eita terra.
2: Aí eu falei, manda ele vir almoçar aqui então. Ela tá de férias, mas os dois é gêmeos. Aí eu falei, manda ele vir aqui então. Aí ele veio, mas antes dele chegar, eu tava, ia orar. E a hora que eu tava orando, eu tava estendendo roupa lá fora. Eu fui lá no rádio, pus a minha mão no rádio, falei, Senhor, o Senhor vai abrir porta onde não há porta. Esse meu irmão vai lá para essa entrevista. Eu tenho certeza que esse emprego vai ser dele. E ele chegou, eu falei para a minha irmã, falou assim, ai, você fica pedindo e fica chorando, porque eu choro mesmo, né? Porque eu peço com de coração, né? Aí ele chegou, eu falei, ó, o emprego é teu. Pode ir, que vai ser teu. Ainda pedi chorando, eu falei, Senhor, ilumina a mente dele.
3: Ou seja, já estava na parte da realização do sonho, do projeto.
2: Eu falei,
3: para 2019.
2: Que Deus, tudo que for fazer lá, põe as palavras na boca dele. Tinha 10.
3: 10 pessoas.
2: 10 candidatos.
3: Meu Deus.
2: E para 4 vagas, cada um com uma função.
3: É Deus mesmo.
2: É, aí ele lá quietinho, coitado, ele tem 60 anos já. Como eu ouvi uma irmã aqui.
3: Quantos anos?
2: 60.
3: Quantos anos?
2: 60.
3: Rapaz.
2: Mas ele trabalhou 10 anos. Na... Aí você do nada mandaram ele embora. Ele ficou muito triste. E ele meio encucado, sabe? Aí ele foi lá, estava 10, falou, nossa, 10, entrava de 3 em 3, mas cada um ela pegava a carteira. Falou, ó, meu senhor, 10 anos na empresa. Pois é. Aí me dispensaram por causa de fraco, né? O movimento, aí dispensaram eu. Ah, então tá. Aí falou, olha, se até segunda-feira, isso é na quinta, se até segunda-feira eu não chamar vocês, não falar nada com vocês, não vai ser chamado na empresa. Ele nem chegou em casa, a psicóloga já tinha ligado, que era para ele estar na segunda-feira, 8 horas da manhã.
3: Meu pai do céu.
2: Para fazer o teste. Aí eu falei, senhor, põe agilidade nele, que tudo que ele for fazer, ele vai saber.
3: O voto tem poder, meu.
2: É. Aí ele foi, mas disse que no instantinho ele fez o que eu tinha que fazer. Mas eu pedi para Deus um serviço para ele, leve, não pesado. Porque ele falava para mim assim, Marlene, eu não aguento. Fui lá na construção civil, paga também, mas eu não aguento ficar rodando aquele negócio lá de massa. Eu não vou aguentar. Aí eu falei, meu Deus, aí eu pedi para Deus um serviço bem leve para ele. Você sabe o que ele vai fazer lá? Pintar. Chassi, aperta um botão, chassi desce, ele pinta.
3: Meu
2: só.
3: Pai, leve, leve.
2: Bem põe a mão.
3: Jesus
2: e, querido. Olha, bom salário. Cesta básica, vale transporte e vai almoçar lá.
3: Meu pai do céu.
2: De segunda a sexta.
3: E sabe, domingo tá folgado.
2: Tá livre.
3: É Deus
2: mesmo. Aí eu falei pra ele, eu falei pra você que Deus ia abrir a porta pra você.
3: Olha aqui, quem tem milagre aqui pra contar? Quem já foi abençoado? Quem tem milagre pra contar? Levanta a mão assim, ó. Poxa, eu já fui abençoado nessa igreja, eu tenho um milagre. Levanta a mão assim, ó. Olha aí uma multidão aí, ó. Quem já foi abençoado nessa igreja? Quem já foi? Levanta a mão, só quem já foi abençoado, levanta a mão, ó. Filma aí, ó. Quem já foi abençoado nessa igreja? Quem foi? Diga eu! Tá vendo essa multidão aqui, ó? Tá vendo? A paz, minha irmã!
4: Paz. É assim, eu sou casada com meu marido há 21 anos. E antes, um amigo dele colocou uma firma no nome dele, que não é amigo.
3: Eu sei.
4: E isso já fazia uma dívida na... Aqui, ó, na...

0: até com os papéis.
1: Tô aqui. Ele devia pra Receita Estadual do Paraná.
0: E a senhora é ofertante, é firme, a senhora
1: firme.
0: É
1: firme. Você sabe. E eu, diz, e eu ficava assim, avexada, porque eu falei assim, gente, meu marido não pode ter nada no nome dele, porque a Receita vinha tomar. Receita, negócio de federal, tudo toma as coisas
0: toma,
1: da gente.
0: É verdade.
1: E até a casa que era que eu herdei dos meus pais era minha e dele. E às vezes aparecia lá, sabe? Tipo assim,
0: eu falando. Sei.
1: Ah, você vou tomar alguma coisa.
0: A Receita sempre ia.
1: Sempre ia lá, ficava de olho na gente.
0: Eu entendo
1: então,
0: isso.
1: Então tudo ficava basicamente no meu nome. E eu falava, mas senhor, eu não aceito essa situação. E no final do ano passado, eu dizimei por ele.
0: A senhora fez um dízimo profético.
1: Eu falei assim, senhor, não é muito, mas eu vou dizimar pro meu marido. Falei assim,
0: olha
1: né?
0: Aí.
1: Daí essa semana, o senhor falou assim, prepare que o telefone vai tocar. E ele chegou lá todo sorridente com a carta. Eu falei, ele falou, Preto, você não acredita que eu vou falar. Eu falei, o que, que foi? A dívida de 250 mil reais.
0: Meu Deus.
1: Não tinha como ficar pagando essa dívida. E é dos outros a dívida. E o Deus incomodou esse homem que estava fugido no Mato Grosso.
0: Ah, meu.
1: Fazem 21 anos que ele não entra em contato com meu marido.
0: Deus. E 21 anos com o nome do teu marido sujo.
1: Sujo, não podia ter nada. Se tivesse uma bicicleta, eles vinham tomar a bicicleta da gente.
0: Deus.
1: Então tudo ficava no meu nome, tudo tinha que ser no meu nome. Porque assim, se acabasse de pagar um carro, já tinha que pôr no meu nome. Porque se ele andasse, eles vinham atrás, tomavam. Ah, nem dinheiro no banco, não podia ter.
0: Ou seja,
1: nada.
0: Vivendo,
1: uma vida de,
0: na terra.
1: Uma vida de escravidão.
0: Eu entendo.
1: Por causa de dívida dos outros. Aí eu falei, aí ele chegou todo sorridente, falou, Preto, você não sabe o que aconteceu. A ex-mulher dele ligou para ele, agora por esses dias, e ele foi lá, na lá do Mato Grosso, entrou em contato com a secretaria aqui, e uma dívida de 250 mil, fizeram uma proposta de 11 mil reais para ele.
0: Meu pai do céu.
1: A dívida que estava no nome do meu marido, ainda parcelaram em 10 vezes para ele pagar.
0: Gente, é muito milagre.
1: Não, isso é Deus, porque esse homem estava sumido há 21 anos.
0: Não sabia onde ele estava.
1: Não sabia. E aí a ex-mulher ligou e falou assim, ó, tira a carta que seu nome está limpo. Aí meu marido chegou lá, tá aqui, ó, quem quiser ver, pode ver.
0: Diga glória a Deus, amado, Jesus.
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3: 1:04.
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Se você está ouvindo isso agora, é porque chegou no ponto em que não dá mais para fingir. Deus, sou eu. E eu não sei mais o que fazer. Eu tentei entender, tentei ser forte. Tentei continuar como se estivesse tudo bem, mas não está. Tem coisa dentro de mim que ninguém vê. Tem pergunta que eu fiz pro Senhor e até agora não teve resposta.

Você que está aí, fala a verdade. Quantas vezes você já pediu uma resposta? Quantas vezes você perguntou: Deus, me mostra o que fazer? E nada mudou? Pai, olha para mim agora, porque eu cheguei no limite.

fala comigo, Deus. Mesmo que seja em silêncio. Mesmo que seja em paz. Mas fala. Porque eu sei que o Senhor está me ouvindo. Mesmo quando tudo parece parado. O Senhor não parou. E é nesse ponto onde eu não tenho mais resposta nenhuma, que algo dentro de mim começou a quebrar. É aqui. Quando você não sabe mais o que fazer, que o peso aumenta.

que você tenta pensar, mas só piora. Tenta encontrar saída, mas só vê mais dúvida. Tenta se acalmar, mas a mente não para. E aos poucos, você vai ficar.

e ninguém percebe. Porque você continua funcionando, continua aparecendo, continua resolvendo, continua sendo forte por fora, mas por dentro

0: mas está desmoronando por dentro. Porque ela precisa de direção, Deus. Não é só paz.
1: Não é só consolo.
0: Não é só consolo. Ela precisa saber para onde ir. Mostra o caminho, Pai. Clareia a mente dela. Organiza o que está confuso. Porque nem toda resposta vem em palavra. Algumas vêm em clareza. Outras vêm em paz. Outras vêm em direção. E talvez o que você está esperando ouvir, Deus já começou a mostrar. Só que você ainda está tentando entender do seu jeito. Respira. Você não precisa resolver tudo hoje. Porque é exatamente aqui. Agora. Presta atenção em você. Você ainda não tem todas as respostas. Mas já não está igual. A mente desacelerou um pouco. O peso diminuiu um pouco. A confusão já não está tão forte. Isso é Deus. A resposta nem sempre vem como um sim ou não. Às vezes, ela começa como paz. Às vezes,
1: como clareza.
0: Às vezes, como força para dar o próximo passo. Pai, continua agora. Continua organizando essa mente. Continua acalmando esse coração. Continua mostrando o caminho. Porque essa pessoa não precisa ver tudo. Ela só precisa do próximo passo.

0: me guia, mesmo quando eu não entender. Você não está perdido. Você só estava tentando carregar tudo sozinho. E a resposta já começou. Não do jeito que você queria, mas do jeito que você precisava. Amém.
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3: 1:16.
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0: Uma hora e 30 minutos.
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2: Pai, filha.
3: Pai.
2: Qual o nome da senhora?
3: Beatriz.
2: Mora onde, mãe Beatriz?
3: Em Arapongas.
2: Em Arapongas. Beijo para o povo de Arapongas. Vai dando palmas para Jesus pelo
3: Amém.
2: Povo de Deus. Filhinha, você tem 3 meses aqui, é?
3: É.
2: É, minha filha?
3: Aí o mês passado eu comecei a dizimar.
2: A senhora não era dizimista?
3: Não.
2: Agora me fala, o Espírito de Deus está mandando eu te perguntar. Como era antes da tua vida, antes de ser dizimista? Como é que era?
3: Antes, em novembro do ano passado, eu não tinha emprego.
2: Desempregada, filha.
3: Era desempregada. Daí eu ouvi o senhor na rádio, aí eu falei assim, não, se Deus está falando que vai me dar uma oportunidade, eu creio, eu ter fé, e eu vim buscar aqui nessa cidade de Maringá, Deus vai mudar a minha vida. Daí eu falei, quando eu receber o meu primeiro salário, eu vou dizimar.
2: Fez um voto com Deus.
3: Fiz. Daí você começou esse jejum de Daniel, daí nas minhas possibilidades eu fui jejuando junto com o senhor. E Deus deu uma bênção muito grande na minha vida.
2: Deu, filha? Ele abriu a porta para a senhora, foi?
3: Foi, ele abriu uma porta de emprego para o meu esposo. Ele estava trabalhando, mas só que ele estava muito humilhado lá. Já tinha um ano e pouquinho. Daí, nessa semana, ele pediu as contas quarta-feira. Daí, lá, está começando assim ter dinheiro virtual. Assim, você não consegue pegar seu dinheiro para você dar o dízimo, fazer o que você quiser.
2: Ah.
3: Daí eu falei assim, não fica lá. Daí eu falei assim, você vai conseguir um emprego na oração do jejum de Daniel, que o pastor está fazendo, você vai vencer. Só que eu não falei nada.
2: Ah.
3: Daí eu peguei

0: eu estou trabalhando de faxineira na casa do empresário, onde ele conseguiu um emprego. E eu peguei e pedi assim, a porta de emprego, e segunda-feira, amanhã, ele vai começar a trabalhar.
1: Quarta... Já abriu a porta, minha filha?
0: Já. Eu trabalho na casa do patrão e ele vai trabalhar no mercado, na onde eu...
1: A senhora trabalha? Uhum. O mesmo patrão?
0: É, eu trabalho no, com o dono, ele vai trabalhar no mercado segunda-feira, amanhã.
1: Jesus é fiel, aplaudo o nome do Senhor, tá vendo aí, ó. Paz, filha.
2: A paz.
1: O que que Deus fez na tua vida, serva?
2: É, apóstolo, eu procurava serviço, estava difícil.
1: Uhum.
2: E Deus preparou uma porta de serviço para mim lá em Marialva, que eu não queria sair da cidade para longe.
1: Uhum.
2: Aí Deus, depois que eu passei, primeira sexta-feira da semana
1: passada. Vale do Sal.
2: No Vale do Sal.
1: Tava tudo fechado.
2: Tava, não tava aparecendo serviço para mim.
1: E depois que a senhora passou no Vale do Sal, o que que aconteceu?
2: Deus abriu duas portas de serviço para me escolher.
1: Duas?
2: Duas.
1: Ué, mas a senhora só é uma. Abriu duas portas.
2: Duas portas.
1: Lá na sua cidade.
2: Lá na minha cidade.
1: Marialva.
2: Isso.
1: E aí?
2: Aí eu escolhi a mais perto de casa. Vou 5 minutinhos, vou e volto. Almoço em casa, 1h30 de almoço e volto. Estou cuidando da molecada.
1: Ou seja, a senhora veio na sexta-feira passada. Quanto tempo a senhora estava desempregada?
2: Já fazia mais de um ano.
1: Mais de um ano desempregada,
2: é.
1: E porta não se abria.
2: Eu soltei bastante currículo, desanimei. Aí meu esposo, não, fica aí cuidando das crianças, mas eu sempre trabalhei, né?
1: Uhum.
2: Aí voltei de novo, falei, não, vai ter que aparecer uma coisa pra mim na minha área,
1: uhum,
2: né? Aí voltei a soltar currículo de novo e nada.
1: Tudo fechado.
2: É.
1: E depois que a senhora veio na sexta-feira, passou em cima do Vale do Sal, a porta se abriu.
2: Abriu.
1: Tá trabalhando.
2: Tô trabalhando.
1: Tá feliz?
2: Tô feliz.
1: Amém. Aplauda o nome do Senhor Jesus bem forte.
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1: Nesse momento nós queremos convidar você a clamar a justiça de Deus conosco. Esse hino que nós vamos cantar foi um presente de Deus para nós. E quando Deus nos deu, foi com o propósito de levar aos corações injustiçados o desejo de clamar, de buscar a sua justiça. Senhor, faz justiça por nós, Senhor.

0: confiamos em tua justiça, Senhor. Aleluia, Senhor. Glória a Deus.
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2: 1:46. 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
3: 1:59. 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

0: Rabi, quando chegaste aqui?
1: Na verdade, vos digo que me buscais não pelos sinais que vistes, mas porque comestes do pão e vos saciastes. Trabalhai não pela comida que perece, mas pela comida que permanece para a vida eterna, a qual o Filho do Homem vos dará. Porque a este o Pai Deus o selou.
2: Que faremos para executarmos as obras de Deus?
1: A obra de Deus é esta, que creiais naquele que ele enviou.
3: Que sinal, pois, fazes tu para que o vejamos e creamos em ti? Que operas tu? Nossos pais comeram maná no deserto, como está escrito, deu-lhes a comer o pão do céu.
1: Na verdade vos digo, Moisés não vos deu o pão do céu. Mas meu Pai vos dá o verdadeiro pão do céu. Porque o pão de Deus é aquele que desce do céu e dá vida ao mundo.
4: Senhor, dá-nos sempre desse pão.
1: Eu sou o pão da vida. Aquele que vem a mim não terá fome. E quem crê em mim nunca terá sede. Mas já vos disse que também vós me vistes e contudo não credes. Todo o que o Pai me dá virá a mim. E o que vem a mim de maneira nenhuma o lançarei fora. Porque eu desci do céu não para fazer a minha vontade, mas a vontade daquele que me enviou. E a vontade do Pai que me enviou é esta: que nenhum de todos aqueles que me deu se perca, mas que o ressuscite no último dia. Porquanto a vontade daquele que me enviou é esta: que todo aquele

0: que vê o Filho e crê nele tenha a vida eterna. E eu o ressuscitarei no último dia.
1: Não é este Jesus o filho de José, cujo pai e mãe nós conhecemos? Como, pois, diz ele, descido do céu?
0: Não murmureis entre vós. Ninguém pode vir a mim, se o Pai que me enviou o não trouxer. E eu o ressuscitarei no último dia. Está escrito nos profetas, e serão todos ensinados por Deus. Portanto, todo aquele que do Pai ouviu e aprendeu, vem a mim. Não que alguém visse ao Pai, a não ser aquele que é de Deus. Este tem visto ao Pai. Na verdade vos digo, que aquele que crê em mim tem a vida eterna. Eu sou o pão da vida. Vossos pais comeram maná no deserto e morreram. Este é o pão que desce do céu para que o que dele comer não morra. Eu sou o pão vivo que desceu do céu. Se alguém comer deste pão, viverá para sempre. E o pão que eu der é a minha carne, que eu darei pela vida do mundo.
1: Como nos pode dar este a sua carne a comer?
0: Na verdade vos digo que se não comerdes a carne do Filho do Homem e não beberdes o seu sangue, não tereis vida em vós mesmos. Quem come a minha carne e bebe o meu sangue, tem a vida eterna. E eu o ressuscitarei no último dia. Porque a minha carne verdadeiramente é comida, e o meu sangue verdadeiramente é bebida. Quem come a minha carne e bebe o meu sangue permanece em mim, e eu nele. Assim como o Pai que vive me enviou, e eu vivo pelo Pai, assim quem de mim se alimenta também viverá por mim. Este é o pão que desceu do céu. Não é o caso de vossos pais que comeram maná e morreram. Quem comer este pão viverá para sempre.
2: Duro é este discurso. Quem o pode ouvir?
0: Isto escandaliza-vos? O que seria, pois, se vissem subir o Filho do Homem para onde primeiro estava? O Espírito é o que vivifica. A carne para nada aproveita. As palavras que eu vos disse são Espírito e vida. Mas há alguns de vós que não creem. Por isso eu vos disse que ninguém pode vir a mim se por meu Pai não lhe for concedido.

0: Quereis vós também retirar-vos?
1: Senhor, para quem iremos nós? Tu tens as palavras da vida eterna. E nós temos crido e conhecido que tu és o Cristo, o Filho do Deus vivente.
0: Não vos escolhi a vós os 12? E um de vós é um diabo.
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0: 2:16.
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Deus, ele tem portas abertas sobre a sua vida. Deus, ele tem as bênçãos que eu, que a senhora e que o senhor necessita e precisa. Que Deus abençoe a sua vida em nome do Senhor Jesus Cristo. Que a paz do nosso Deus habite em seu coração. Que você possa viver se deleitando ao Senhor Deus de Israel. Que você possa alcançar aquilo que você está fazendo por onde merecer. É aquilo que você busca, aquilo que você luta, aquilo que você acredita, se você não parar. É, desde que seja o bem, o mal você pode até conseguir fazer contra uma pessoa, mas ele vai vir contra você 100 vezes mais, porque tudo que você faz volta para você também. Então é melhor que não faça o mal, é melhor que faça o bem. É, até o mal, se você quiser fazer o próximo, se você perseverar, você consegue, mas a sua colheita, prepare, porque será muito grande para você no final de tudo. Então, lute para fazer o bem. Lute para agradar os olhos do Senhor Deus. Lute para que você possa conquistar a Deus. Lute para que você possa trazer os olhos do Senhor sobre você e se agradar de você e escolher você para ser a bênção, para ser uma bênção, para ser abençoado na cidade. Aonde você ir, as bênçãos do Senhor te acompanharão. Deus abençoe a todos que estão ouvindo essa programação. Esse amigo que vos fala, servo de Deus, seu irmão em Cristo, apóstolo Gerdau Costa. Você pode me chamar de homem de fogo ou homem do fogo. E esse é o programa Avivamento para as Nações. Que Deus abençoe a sua vida ao encontro de Deus. Se você ir ao encontro de Deus, Deus deixará você achar ele e a sua vida será mudada em nome do Senhor Jesus Cristo. Quantas pessoas estão sofrendo e continuam sofrendo porque não busca, não se empenha a lutar, dá o corpo mole, não luta, não quer sacrificar, não quer se apiorar naquilo que estão, aprimorar, né? Aprimorar naquilo que quer e dá um corpo mole, inventa isso. Tem pessoas que inventam até doença para não ir para o trabalho. Vou falar de novo. Tem pessoas que inventam até doença para não trabalhar. E daqui a pouco, com as suas artimanhas, daqui a pouco eles estão doentes, porque eles profetizaram, falaram. E tudo que você fala e tudo que você inventa vai acontecer no mundo espiritual e termina no mundo material. Deus abençoe a sua vida em nome do Senhor Jesus. Eu quero chamar a sua atenção, meus amores, todos vocês de todas as igrejas, de toda a terra, de todos os mundos, de todos os lugares, de todas as igrejas, não importa seu credo religioso, para esse domingo agora, para esse domingo agora, o qual Deus vai bradar sobre a vida dos servos de Deus, sobre a vida daqueles que querem a bênção de Deus. Eu costumo dizer sempre que aqueles que querem dão um jeito, não dão um corpo mole. Pessoas que estão perto de você e que não está disposto a fazer qualquer coisa para te ajudar, então faça de tudo para essa pessoa sair de perto de você, porque ela não vive o seu sonho, ela não quer ajudar a realizar o teu sonho. Então não é digno você também realizar o sonho dela. Deus abençoe, tá? Eu quero chamar a sua atenção para esse domingo às 15 da tarde, na Avenida Pioneiro Henrique Bula, 4050, aonde diante do altar de Deus eu vou entregar uma rosa consagrada. Eu vou entregar uma rosa consagrada a todas as pessoas que querem a bênção de Deus. Tá? Já faça um testemunho da rosa que estiver aí, minha filha. Um testemunho da rosa consagrada. Eu estou.

estarei entregando uma rosa consagrada, que todas as mazelas, que todas as maldições ainda esse ano vão sair de sua casa, diante do altar de pedra, aonde estamos levando nossos problemas, estamos levando os nossos dilemas, nossos pecados diante do altar. Você sabia que diante do altar nós levamos os nossos pecados, nós levamos as nossas enfermidades, os nossos problemas? É no altar que é resolvido? É esse altar de pedra que foi montado para resolver os seus dilemas, para resolver a sua situação, meus amados. É nesse domingo na Avenida Pioneiro Henrique Bula, 4050, Maringá, Paraná. E no dia 6 de novembro, é isso, minha filha? Não deixa eu errar, não, por favor. Me ajude que a cabeça está cansada. De novembro agora, próximo mês agora é novembro. Sim, senhor. Dia 6 de novembro, nós estaremos no nosso endereço, Avenida Tuiuti, número 3005. Nós estaremos ali, dia 6 de novembro, nós estaremos ali na igreja com uma festa, recebendo o nosso novo templo e o nosso templo recebendo a gente. Vai ser uma festa muito forte o que Deus irá fazer na vida de todos os nossos irmãos e irmãs, para a honra e glória do nome do Senhor Jesus Cristo de Nazaré. E eu quero chamar a sua atenção para esse último domingo agora, último domingo nesse endereço, na Avenida Pioneiro Henrique Bula, 4050, o último domingo nós vamos estarmos nesse endereço. No último domingo nós vamos estar nesse endereço. Vai ser a última reunião. Deus vai fazer coisas extraordinárias, coisas incríveis vai acontecer na vida de todas as pessoas que tiver nesse domingo. O último domingo, tá? O último domingo nesse endereço, na Avenida Pioneiro Henrique Bula, 4050, porque logo logo estamos indo para um novo endereço, para um salão melhor, aonde tem ali escritório, aonde tem ali um mezanino, aonde tem estacionamento amplo, muito bom ali aonde nós vamos estarmos. Deus irá nos abençoar muito grande, porque a glória da segunda casa será maior do que a primeira. Mas nesse domingo, eu já quero entregar essa rosa para todas as pessoas que vão estar conosco. Eu quero entregar essa rosa para todas as pessoas que se encontram com as portas fechadas, que se encontram com a vida endividada, que se encontram desanimados, enfermos, pessoas que não têm paz, pessoas que andam com a família destruídas, sim, família destruída, coração deslacerado, pessoas que não dão certo no amor, pessoas que não prosperam em área nenhuma, tudo que você deseja não chega, não alcança, sabe, meu amigo, minha amiga? A Bíblia diz em Cantares, capítulo 2, que Jesus é a rosa de Sarom, o lírio dos vales, ele é a rosa de Sarom, é? Então essa rosa representa Jesus, representa o Senhor Jesus Cristo, para que você leve para sua casa e venha receber o maior milagre de Deus nesse domingo, na Avenida Pioneiro Henrique Bula, 4050, Igreja Apostólica das Nações, da poderosa mão de Deus. A partir das 15 da tarde vai ser rápido o culto, vai ser uma hora de culto, vai ser uma hora de trabalho, e você vai voltar cedo para casa. Não demole para o diabo, não dê brecha para o diabo ficando em casa. Ah, eu não vou hoje porque é isso e aquilo. Colocar coisas desse mundo na frente, e as coisas que você coloca na frente de Deus, ela vai servir de tropeço para você, elas vão derrubar você. Você vai votar cedo, vá votar cedo, mas não deixa as coisas de Deus pelas coisas do mundo, porque as coisas do mundo te atropela e te derriba e você perde tudo. Quantas pessoas têm perdido o casamento porque têm colocado coisas do mundo na frente de Deus e têm servido de tropeço, de pedra de tropeço? Quantas pessoas têm colocado as coisas mundanas na frente de Deus e eles têm caído? Mas se você colocar o Senhor Jesus Cristo, como está escrito em Mateus 6,33, buscai primeiramente o seu reino e a sua justiça, e as demais coisas vos serão acrescentadas. Deus vai te ajudar em nome do Senhor Jesus Cristo. Então coloca Deus em primeiro lugar. Não é o homem. Você tem que votar sim. Você tem que fazer
a democracia.

0: Democracia valer, mas não fique em casa esperando quem ganhar. Não, vá para a igreja. Você tem um Deus que abre porta. Você tem um Deus que abre caminho. Você tem um Deus que faz chover. Você tem um Deus que repreende o devorador, o cortador, o migrador, o destruidor da sua vida. É Deus que vai fazer acontecer o maior milagre. Não abra mão de Deus por nada dessa terra. Coloca Deus em primeiro lugar e a justiça dele vai acrescentar na sua vida. E você vai ter vitórias. Você vai ter milagres. Você vai ter prosperidade. Deus abrirá um caminho novo nessa estrada que está tudo fechado. Deus abrirá um caminho novo. Testemunho da Rosa de Saron. Testemunho da Rosa. A pessoa levou a rosa para casa e ela foi abençoada. Nesse domingo estarei entregando essa rosa da felicidade, que é Jesus. Representa a libertação, representa a quebra da maldição, representa a paz do nosso Deus. Escute aí e eu volto já já.
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2: Deixa eu falar com a nossa amada aqui. A paz, filha.
3: A paz, apóstolo.
2: Qual o nome da irmãzinha?
3: Maria Olinda.
2: Irmã Maria
3: Olinda.
2: Olinda. A senhora mora onde?
3: Eu moro em Sabaú.
2: Deus abençoe. O que aconteceu na vida, minha amada?
3: Olha, domingo, quando eu cheguei daqui da igreja, na minha casa, meu marido estava branco, parecia esse pano ali, ó.
2: Hã?
3: Branco, parecia.
2: Seu marido estava branco.
3: Branco. Ele falou assim pra mim, foi abrir o portão pra mim e falou, tô mal, segurando assim. Eu falei, tá mal, e falou, tô. Eu levei minha caixinha do salgado pra cozinha, as coisinhas, e voltei com a rosa. Que eu levei umas rosinhas.
2: A senhora levou a rosa?
3: É, levei. Cheguei lá, falei, peraí, voltei ele deitado assim, tremendo.
2: Ele tava tremendo.
3: Tremendo.
2: Mal, ele tava mal.
3: É, tava mal mesmo, falou que vomitou o dia inteiro. E tudo que comeu não ficou nele. Eu tava aqui na igreja, né? Com... Aí peguei a rosa, fui na cozinha, botei um pouco das rosas lá que eu levei para dar para a pessoa. E peguei a rosa, vim, ele deitado, eu passei nele de cabeça, pé. Passei do
2: lado. A senhora passou a rosa nele?
3: Passei nele.
2: Ô, mulher atrevida de fé, diga glória a Deus.
3: Passei a rosa tá murchinha. Passei assim nele, daí falei, daqui a pouco você vai estar curado, porque esse aqui está ungido. E eu tô fazendo o meu sacrifício de ir. Aí fui pra cozinha, arrumei comida, apóstolo. Daí eu falei, ah, você não vai nem querer comer, né, amor? Porque você não tá, você tá mal, né? Fritei uns peixes, voltei lá com o prato, fiquei na porta. Falei, vai dar pra comer? Ele falou, ah, eu dá sim, amor. Já tava, já vermelhando já o rosto.
2: Já voltou normal.
3: Voltou normal.
2: Foi curado.
3: Foi curado, em nome de Jesus, por causa da rosinha.
4: Aplauda o nome do Senhor bem forte.
2: O que aconteceu na vida da irmã?
5: Eu vim aqui na igreja, minha filha estava desempregada, eu tinha feito uma cirurgia e estava tudo dando errado. Estava com quase 2 anos que a minha filha estava desempregada. Aí aquele dia eu ouvi a rádio, aí eu prostei dentro do meu quarto. Orei e falei, não, eu vou lá conhecer a igreja do bispo, vou testemunho, eu vou receber minha bênção.
2: Certo.
5: Aí saí no domingo, não falei nada em casa, nem para minha filha e vim. Aí aqui eu fui ungido, tinha aquela rosa ungida,
2: a
5: né?
2: A rosa ungida.
5: Levei para casa, cheguei em casa, coloquei lá, passei, né, na minha filha e orei. Aí eu não me lembro direito, dali 3 dias, 1 semana, minha filha estava empregada. E ela está empregada, está com 5, vai fazer 6 meses.
2: Deus abriu o portão para ela,
5: abriu.
2: Minha filha.
5: Ó, tô feliz, Deus é fiel. Se você entrar aqui com fé... Que você saiu de sua casa, tomou uma atitude e tá com fé, você vai levar a sua bênção. E hoje eu vim buscar outra bênção e já recebi, tô levando.
2: Aleluia, amém. Ela é esperta, hein?
5: Aqui é abençoado. O bispo é homem de Deus, a bispa, todo mundo aqui. Eu ouço a rádio todos os dias, tô trabalhando, tô com fone no ouvido, celular, tô só recebendo. Estou feliz com Jesus e tenho certeza que quem entrou aqui com fé está levando também.
2: Oh, aleluia!
1: Apóstolo da fé.
0: Que coisa grande e maravilhosa que Deus ele faz na vida das pessoas que comparecem nas reuniões. Esse ano ainda Deus vai fazer na sua vida. Esse ano ainda os milagres vão brotar na sua vida. Esse ano ainda. É só você querer. Agora, você tem que vir pegar essa rosa. Você tem que vir buscar essa rosa consagrada, é? Essa rosa ungida da parte de Deus, gratuitamente, você não vai pagar um real, você vai levar ela para sua casa e você vai deixar. Qual é a praga que tem na sua casa? qual é o tipo

de maldição que tem na sua vida. O que que não acontece? Portas fechadas de emprego, vai se abrir. Dinheiro que não sai, vai sair. Aposentadoria que não sai, vai sair. Vai. Deus vai fazer acontecer diante do altar de pedra. Na entrega dessa rosa, nós vamos entregar para você nesse domingo agora. E você vai ver que os sinais de prodígio, maravilhas, milagres poderosos, poderosos vão acontecer na sua vida se você estiver conosco. Prepara as caravanas. Você que vai estar vindo de caravana de todas as partes, de todos os lugares, prepara nesse domingo a partir das 15 da tarde, uma hora de duração. Uma hora de duração estourando 1h20. Né? Nós vamos estar encerrando o trabalho e você voltando abençoado para sua casa em nome do Senhor Jesus Cristo. Quer vencer? Quer prosperar? Quer sair dessa mesmice? Quer ser curado pela graça de Deus, pelo poder de Deus? Você quer ser curado pela unção de Deus, pelo poder de Deus? Então venha buscar essa rosa. Porque quem sabe o problema está dentro da sua casa. O problema está dentro da sua casa. Dá lá, cai. O problema está dentro da sua casa. Há vozes que você escuta. Briga, perturbação, drogas. Seu filho não fica em casa, vai para as drogas. Fica dias e dias nas drogas. Com as amizades. As amizades que não é amizades boas. É, quando você levar essa rosa para dentro da sua casa, você vai ver que a tribulação, a maldição vão se converter em bênção. Você vai sentir com poucos dias que há uma paz, há uma tranquilidade, há um Deus. Deus manda te dizer que ele vai acalmar essa tempestade. Essas dívidas que tem nas gavetas irão ser pagas. Deus irá te curar. Deus irá tocar no teu corpo, porque tu estás obedecendo com essa rosa dentro da sua casa, a rosa de Saron, lírio dos vales. É. A Bíblia diz que até as madeiras da sua casa, Satanás, ele entra, o cupim, para comer. É. O cupim vai comendo tudo, destruindo tudo. E essa rosa é para abençoar. É para trazer as bênçãos de Deus, os livramentos de Deus, para trazer a paz de Deus na sua casa. Você vai ver com poucos dias que a rosa vai ficar escura, preta. Ela vai sungar todo o mal, toda a praga de dentro da sua casa. E nós vamos levar para o cúmulo do monte, aonde nós vamos queimar, queimando toda a miséria que vai vindo da sua casa. E é por isso que você será abençoado. Nesse domingo, às 15 da tarde, na Avenida Pioneiro, Henrique Bula, 4050, Maringá, Paraná, a partir das 15 horas da tarde. O culto vai demorar uma hora e vinte, estourando uma hora e vinte. Chega cedo, para nós terminar cedo, e você ir embora cedo, tá? Para você ir no shopping, dá tempo de você quiser ir na sua igreja, você vai. Você quer da Igreja Assembleia de Deus, da Mundial, da Universal, né? Não precisa você sair da sua igreja se você não quiser, meu irmão. Estamos chamando para você receber a bênção, receber a vitória, receber o livramento, receber o poder de Deus. Olha, vai ser muito forte o que Deus irá fazer nesse domingo, a partir das 15 da tarde, na Avenida Pioneiro Henrique Bula, 4050. Deus vai fazer milagres em nome do Senhor Jesus.

0: Tava com muita dor no corpo. Ah. Nem levantar da cadeira tava conseguindo. O senhor mandava levantar, eu levantava, mas eu não tava muito bem. Desde segunda-feira. Daí eu falei, mas eu vou no culto. Eu não vou deixar de ir na igreja.
1: É isso.
0: Aí no final do culto eu pedi pra orar pra mim. Aí o inimigo ficava assim na minha cabeça, chega em casa, toma remédio. Daí eu falei assim, tá queimado em nome de Jesus, seu satanás do inferno. Que eu creio em nome de Jesus que eu já fui curada.
1: Em nome de Jesus.
0: Daí eu dormi, acordei na quinta-feira curada, sem nenhuma
1: Acordou na quinta-feira curada.
0: Curada. Curada, não tinha mais nada.
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1: 2:38.
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3: Ó, eu quero ver a igreja comigo agora. Vamos lá. Deus de fogo.

0: Eis que nós tudo deixamos e te seguimos.
1: Na verdade, vos digo que ninguém há que tenha deixado casa ou pais, ou irmãos, ou mulher ou filhos, por causa de mim e do Evangelho. E não haja de receber muito mais neste tempo e no mundo vindouro a vida eterna. Porém, muitos primeiros serão últimos, e muitos últimos serão primeiros. Porque o reino dos céus é semelhante a um homem, pai de família, que saiu de madrugada para contratar trabalhadores para sua vinha. E ajustando com os trabalhadores a um denário por dia, mandou-os para sua vinha. E saindo perto da hora terceira, viu outros que estavam ociosos na praça e disse-lhes: ide vós também para a vinha, e dar-vos-ei o que for justo. E eles foram. Saindo outra vez perto da hora sexta e nona, fez o mesmo. E saindo perto da hora undécima, encontrou outros que estavam ociosos e disse-lhes: por que estáis ociosos o dia todo?

0: Disseram-lhe eles, porque ninguém nos contratou. Disse-lhes ele, ide vós também para a vinha, e recebereis o que for justo. E aproximando-se à noite, disse o senhor da vinha ao seu mordomo, chama os trabalhadores e paga-lhes o salário, começando pelos últimos até os primeiros. E chegando os que tinham ido perto da hora undécima, receberam um denário cada um. Chegando, porém, os primeiros, cuidaram que haviam de receber mais, e também receberam um denário cada um. E recebendo, murmuravam contra o pai de família, dizendo, estes últimos trabalharam só uma hora, e tu os igualaste conosco, que suportamos a fadiga e o calor do dia. Ele, porém, respondendo, disse a um deles, amigo, não te faço agravo. Não ajustaste tu comigo por um denário? Toma o que é teu e retira-te. Eu quero dar a este último tanto quanto a ti. Ou não me é lícito fazer o que quiser do que é meu? Ou são maus os teus olhos, porque eu sou bom? Assim os últimos serão os primeiros, e os primeiros os últimos. Porque muitos são chamados, mas poucos escolhidos.
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4: 2:46.
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1: Levante as suas mãos e diga a Deus, quando ele entra, diga até o diabo, coopera. Diga quando Deus está, milagres acontecem. Quem está de moleta, solta a moleta. Quem está de bastão, solte o bastão e anda. Vai o homem andando, o homem chorando. Toma atitude. Creia que o impossível se torna possível. Que crê.

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0: 3:8.
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2: Uns tempos atrás, eu tinha muito, o olho meu lagrimava demais e ardia. Ardia muito que eu não podia, eu tinha que tirar meu óculos e começar a abanar, sabe? Uhum. De tanto que ardia, mas ardia os dois juntos.
3: Era insuportável a dor.
2: Era mais de 20 anos desse jeito.
3: Quantos anos?
2: Mais de 20
3: anos. Mais de 20 anos, misericórdia, Jesus.
2: Eu percebi que... Eu falei, mas alguma coisa está acontecendo na minha vista. O que é isso? Aí eu vi, sabe, que não estava mais ardendo na minha vista.
3: Saiu o ardor.
2: Saiu, acabou, nunca mais. Está com uns 3 meses que eu não sinto mais nada.
3: Jesus curou ela, gente. Aplauda o nome de Jesus, que Ele cura. Ele é o Deus que cura.
4: Milagre grande mesmo.
5: 28 anos, irmão, sofrimento. Não podia comer nada, só não podia comer nada.
4: Aí no outro dia comecei a comer tudo.
5: Aí não, só sentiu que não, não deu mais doença, nada?
4: Não deu
5: nada.
4: Dor, não deu nada mais.
5: Que bênção de Deus.
4: E eu falei, foi o programa da irmã que eu ouvi no rádio. É. Porque até então não tinha recebido cura nenhuma, né?
5: A senhora já tinha ido a alguma igreja?
4: Já, até São Paulo lá.
5: Ah, a senhora foi em São Paulo, né?
4: Fui, falei, quero ser curada aí.
5: Foi fazer o que lá em São Paulo? Buscar o milagre?
4: Foi buscar milagre.
5: É, mas não alcançou o milagre lá?
4: Não alcancei.
5: Vem alcançar aqui.
4: É, eu vi no rádio ali na cozinha, fazendo almoço.
5: Vem alcançar através da nossa programação na Igreja das Nações da Poderosa Mão de Deus?
4: Sim.
5: Alcançou o milagre?
4: É, através da pregação da irmã.
5: É, a irmã é abençoada, rapaz. Tá vendo? Ela foi em São Paulo buscar o milagre. Mas, ei, olha
4: várias vezes, irmã.
5: Olha pra cá. Tem milagre? Por que Deus colocou esse ministério? Você acha para quê? Porque tem pessoas que não vão alcançar em outro lugar nenhum a não ser nesse ministério. Ei, tem as pessoas para esse ministério. Você pode ir em qualquer lugar, mas Deus te escolheu para ser abençoado nesse ministério. Então, nessa obra, essa obra é uma obra séria. Irmão, você não sabe o preço que nós pagamos. Você acha que isso aqui não é um preço grande a construir isso aqui? Hã? É um preço ou não é?
4: Dá um pouquinho de sal.
5: É um preço bebe.
4: Está abençoada.
5: Bebe. É um preço muito alto. Tá entendendo? É
4: água
5: um
4: de coco?
5: Muito alto.
4: Que delícia.
5: É água de coco. Tá, é gostoso, hein?
4: Tá deliciosa.
5: Aqui, os membros aqui passam bem, né, hein? Toma água de coco. Amém? Veja bem, ontem, quase 12h, a gente estava aqui.
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0: 3:11.

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1: 3:26.
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3: Fique de pé. Se crer, verás a glória de Deus. Se tu crer, andarás. Quem está sentindo dores, levanta a mão. Vem as pessoas que estão sentindo dor aqui agora. Eu santifiquei a minha vida naquele monte. Se existe unção na orla deste manto que foi consagrado lá no monte, as enfermidades vão saindo agora. Deus, em nome de Jesus, quando tocar neste manto, a tua glória, meu Deus, vai se expandir sobre o teu povo. As doenças vão sair. Oh Deus, em nome de Jesus, quando tocar neste manto, meu Deus, em nome de Jesus, deixa o paralítico vir.

Em nome de Jesus, levanta a cadeira de roda, olha o paralítico andando, meu Deus, olha o paralítico andando, ei obreiro, olha aqui ó, olha o paralítico.

0: disse! Eu disse que ele ia fazer! Vem! Vem, deixa ele andar! Cadê a família dele? Cadê a família do paralítico? Ah, meu Deus! Ah, meu Deus, ele está andando sozinho! Está chorando o paralítico! Está chorando! Tu é o que dele?
1: Sou filha.
0: Tu é filha? Quanto tempo ele estava na cadeia de roda?
1: 6 meses.
0: 6 meses. O que que aconteceu com ele?
1: Deu um AVC nele.
0: Um AVC?
1: Não tava.
0: Não tava andando? Não tava?
1: Não.
0: Olha aí! Deixa aqui nesse lugar, profeta de Deus! Levanta da cadeira de roda. Eu estou te mandando, levanta. Levanta, um outro paralítico aqui andando. Olha, levanta, tira. Tira ela, ela vai andar. Levanta, olha outro paralítico andando. Anda, anda, anda. Olha, dois paralíticos andando. Anda, vó. Anda, anda, vó. Pode andar. Meu Deus, ele ama sacrifício.

0: filha dela. Quanto tempo ela estava sem andar?
1: 5 anos.
0: Eu te disse que esse Deus é fiel. 5 anos. 5 anos. 2 paralíticos andou aqui agora. 2 paralíticos andando de pé. Cadê os paralíticos? Cadê o outro? Meu Deus. Meu Deus, manda ele vir. Manda ele vir pra cá. 2 paralíticos. Anda, vó. Anda. Qual o seu nome, filha?
2: Maria.
0: Você é filha dela?
2: Sou.
0: Você mora onde?
2: Mandaguaçu.
0: Em Mandaguaçu, 5 anos na cadeira de roda.
2: 5 anos. 5 anos.
0: 5 anos sem andar.
2: Sem andar.
0: Mas ela tá andando só.
2: Tá andando.
0: Levantou.
2: Ela não andava assim. Só anda dentro de
0: casa. Só anda quando há profeta de Deus. Gente, olha os paralíticos andando. Meu Deus do céu. Meu Deus. 5 anos sem andar.
2: 5 anos.
0: Mas ela tá andando. Olha onde é que ela vai, ó. Sozinha.
2: Ela não levanta, não anda de casa.
0: Eita, que a unção de Deus está forte nesse lugar. Olha a humilhação quando nós se humilha aos pés de Jesus. Quando nós se humilha de verdade. Porque a obra é dele, ele faz a obra. No começo desse culto, a senhora é o que dele? Quantos anos o seu pai estava na cadeira de roda?
2: 6 meses.
0: 6 meses sem andar.
2: Sem andar.
0: E está andando sozinho.
2: Está andando sozinho.
0: As cadeiras aí, ó, levantado. Cadeira levantado, paralítico. Andando da igreja das nações, da poderosa mão de Deus. Para que fique registrado que há um profeta de Deus na cidade de Maringá. Aleluia. Filha, 6 meses na cadeira de roda.
2: Uhum. 6 meses.
0: 6 meses sofrendo.
2: Sofrendo.
0: Levando ele pra lá e pra cá. Mas hoje ele tá andando sozinho.
2: Tá.
0: E vai andar a partir de hoje sozinho.
2: Eu creio.
0: Você ouviu a rádio?
2: Eu ouvi. E ele ouve todo dia.
0: Ele ouve todo dia. Quem pediu pra vir? Foi ele ou foi a senhora?
2: Foi ele que queria.
0: Foi ele que pediu?
2: Foi.
0: Ele disse, vamos lá, minha filha.
2: Que isso daí, mas isso. Eu não tenho carro. Daí a vizinha trouxe ele de circular pra mim. Aí ele veio de circular. Aí eu cheguei aqui e perguntei pro irmão ali. Falei, irmão, meu pai não chegou. Aí ele falou assim, mas ele vai chegar.
0: Aleluia.
2: Quando eu ia lá na esquina, ele tava vindo. Quando ele chegou aqui, ele começou a chorar.
0: Ai, abadaça, cantarabá. Ele chegou aqui e começou a chorar, filha.

0: dois paralíticos, os dois que vieram, levantou. Porque o homem das mãos furadas, Jesus, está aqui. Filha, quer dizer, quando ele chegou aqui, o seu nome é?
1: Miriam.
0: Irmã Miriam, quando a senhora chegou aqui, mas ele começou a chorar.
1: Começou a chorar.
0: Sentia a presença.
1: Os irmãos que trouxe ele do Guatemi. Ah. Ele veio do Guatemi. E eu moro aqui. Daí, quando eu cheguei na porta da igreja, ele estava chorando. Que ele me viu, ele estava chorando bastante. Porque faz muito tempo que ele quer vir, mas ele é muito pesado. A gente não tava de vir.
0: Há muito tempo ele pedia para vir, pedi. Mas não podia vir.
1: Não, porque a gente não aguentava empurrar a cadeira.
0: Agora ele vem só.
1: Agora ele veio, o irmão empurrou, trouxe. E ele veio hoje.
0: Eita, Jesus. Olha a avó de pé aí andando, né, filho? Tá andando, anda, vem. Vem, filho. Vem cá. Tá emocionado ele, gente. É uma felicidade. Aleluia. Vó, qual é o nome da senhora, vó?
2: Eu posso os irmãos com a paz do Senhor.
0: Amém, Jesus!
2: Estava com 3 anos que eu não andava. Me dá uma dor aqui assim, agora me dá tudo assim, ó, até agora.
0: A senhora não andava, dava uma dor.
2: Eu sou malemã, ia no banheiro, eu agradeci a Deus que eu vim na igreja. Eles orou para mim e eu comecei a andar. Ia mesmo no banheiro, é. Por isso eu agradeço
0: a Deus. E agora está andando, vó, anda sozinha, vó, anda sozinha agora. É, anda sozinha, vai. Eita, Jesus, ela vai fazer café, limpar a casa, varrer a casa. Anda, vó!
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1: 3h46.
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3: 4 horas.
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3: A paz, irmão.
4: A paz. Eu queria contar uma bênção que eu vim nesse templo. E cheguei aqui, o senhor estava pregando e o senhor falou que quem viesse aqui não ia voltar de mão vazia.
3: Isso.
4: E no outro dia seguinte, eu devia 12 mil no banco.
3: Meu Deus.
4: De cartões. E daí eu recebi um telefonema lá de São Paulo querendo fazer um acordo. Aí eu falei, poxa, que tipo de acordo vocês querem fazer? Ele falou assim, olha, 5 mil você paga tudo. Eu falei, não aguento.
3: Ah.
4: Aí ele falou, então vou ver aqui, mais tarde eu ligo para vocês.
3: Deus trabalha.
4: Eu falei, Senhor, que existe um Deus, aquela profecia que ele falou.
3: Oh,
4: e a palavra dele tem peso. Toca aonde tiver este homem. E diminui aí umas condições que eu possa pagar e posso se livrar disso aí.
3: Ah.
4: Aí, quando chegou 3:30, o diretor lá do financeiro ligou para mim e falou, olha, a tua dívida que é 12 mil e uns quebrados, eu te faço por 531.
3: É. Meu pai!
4: Aí eu quitei a dívida. E ele falou, olha, vou te devolver os cartões.
3: Meu Deus!
4: E mandou para mim... eu recebi um baita num cartão desse tamanho, seja bem-vindo. Daí eu falei, poxa, isso é o Deus do... Eu agradeço ao Senhor pela profecia, a tua palavra tem peso. E outra, o Senhor é ligado mesmo com Deus. E eu creio que tudo que o Senhor fala nesse altar aí, não volta para trás.

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0: 4 e 11.
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2: A paz do Senhor, meu santo.
3: A paz do Senhor.
2: Amém, filho.
3: Nós somos de Sarandi, eu e minha esposa.
2: Ouve,
3: e já faz um mês que nós estamos tentando vir nesta hora.
2: Arraba,
3: e eu fui curado do braço. 17 anos que meu braço vivia doendo. E Deus tocou, glória a Deus, aleluia. Deus está neste lugar. Eu tenho 17 anos que eu sinto dor neste braço.
2: 17 anos que o Senhor te andou nesse braço.
3: E faz um ano que não parava um segundo de doer. A minha esposa tá aqui, eu não dormi.
2: É verdade, irmã.
3: Eu agradeço a Deus por tudo.
2: Aplauda o nome dele, que ele é fiel.
4: A paz, minha irmã.
5: A paz, irmão.
4: Qual o nome da senhora?
5: Dirce.
4: A senhora tinha um cisto, filha.
5: Um cisto aqui no punho, ó.
4: Meu...
5: Era maior que a cabeça de um dedo aqui, ó.
4: Meu Deus do céu.
5: Aí eu vim aqui pela primeira vez num domingo.
4: Ah.
5: Aí quando foi na terça-feira, o cisto já tinha sumido.
4: Meu pai do céu.
5: A hora que eu cheguei na porta, com o lencinho.
4: Lá na porta.
5: A hora que me entregou o lencinho e orou, falou em línguas, eu encostei aqui. E na terça-feira já tinha sumido.
4: Eita,
5: para a honra e glória do Senhor.
4: Eita, poder de Deus, diga glória a Deus. Aplauda bem forte o nome do Senhor Jesus.
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0: 4 e 13.
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1: Quatro e 26.
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7: Traz pra cá esse demônio. Ó, demônio, ó. Aí, ó. É? Quando Deus está no lugar, os demônios se manifestam. Traz pra cá esse diabo. Traz pra cá esse demônio. Vem, diabo. Isso, vem, Satanás. Pode vir em nome de Jesus. Usa autoridade, ô Bruce. Isso, usa autoridade. Isso. Aonde tem Jesus, tem milagre. Os demônios têm que sair em nome de Jesus. Diga glória a Deus. Isso. Olha aí, ó. Olha aí. Olha aí. Isso. Em nome de Jesus. Hã? Qual é o teu nome, desgraçado?
8: Chucaveira.
7: Chucaveira. O que, que tu tá fazendo no corpo desse homem?
8: Hã? Vivo matar ele.
7: Ele é teu, por acaso?
8: É.
7: Hã?
8: É meu.
7: Hã?
8: É.
7: Tu recebeu o quê?
8: Sangue de bode preto.
7: Sangue de o quê?
8: Sangue de bode preto.
7: De bode preto.
8: É.
7: Quantos anos você tá nesse corpo?
8: Faz tempo já.
7: Meu pai. Senhor, em nome de Jesus, levanta a tua mão para cá, igreja.
9: Queima ele.
7: Alabacatarabás.
8: Não! Não! Não!
7: Queima ele!
8: Não! Não!
7: Queima!
8: Tá queimando, tá queimando, tá queimando,
7: tá queimando. Tá queimando. Satanás, coloca a tua mão no altar, coloca a tua mão no altar, coloca, queima ele, queima do alto, dos dedos agora, queima, queima.

0: queima.
1: Esse demônio ia matar este homem antes de chegar ao final do ano. Ia matar ele. Ia acabar com a vida dele. Senhor, envia o anjo Miguel com espada desembainhada em costa. Agora a espada na costa dele. Se o Senhor me escolheu, anjo Miguel, encosta a espada agora nas costas desse demônio agora. Vamos! Agora! Agora! Em nome de Jesus! Um, dois, três, saia! Sai! Levanta ele. Sobe lá. Levanta a sua mão para cá. Diga onde era morada de demônios. Vai ser morada do Espírito de Deus. Alabacandarás. Aleluia. Beba esta água, filho. Beba. Onde é que o senhor mora? Onde é que o senhor mora?
2: Manavari.
1: Machucou os dentes. Todo cortado os dentes, ó. Cortado a gengiva, o sangue aí, ó. Hã? Demônio falou que ia matar ele, o chucaveira.
3: Hã? Quase sofreu um acidente hoje.
1: Você quase sofreu um acidente hoje?
2: É? Baixou o carro.
1: Hã?
2: Baixou o carro.
1: Você bateu o carro.
2: Aqui.
1: É. Tá aí você que não acredita em macumba. É por isso que você anda com a vida desgraçada. Porque quando eu acredito na macumba, eu me protejo. Diga glória a Deus. Existe o diabo e Deus. Se você não acredita que existe demônio, então você não acredita que existe Deus. Porque existe dois caminhos. Existe dois. E você tem que se guardar. E a única coisa que você vai se guardar é sendo fiel a Deus. Olha pra mim. Eu não te conheço, nunca te vi. Você é da onde?
2: De Managuari.
1: De Managuari.
2: Morava em Managuari, eu moro no Paraná.
1: O senhor ouviu a rádio? Hã? Ouviu a rádio? Você veio pela rádio ou alguém te chamou? Diga, eu aceito.
2: Eu aceito.
1: Jesus.
2: Jesus.
1: Como único.
2: Como único.
1: Suficiente.
2: Suficiente.
1: Eterno.
2: Eterno.
1: Salvador.
2: Salvador.
1: Da minha vida.
2: Da minha vida.
1: Olha. Você já sentiu uma paz como essa agora? Hã?
2: Nunca.
1: A tua vida está no inferno. Hã?
2: Tá.
1: O que você está sentindo agora?
2: Alívio.
1: Aham?
2: Alívio.
1: Alívio?
2: Aham.
1: Paz.
2: Paz.
1: Paz.
2: Paz.
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5: Eu tava com dor muito forte já faz dia na cabeça.
1: Na cabeça.
5: E eu saí de casa, eu tava ruim, eu quase não vinha. Tava para desistir, né?
1: Mas chegou aqui?
5: Quando cheguei, fui curado em nome de Jesus.
1: Ah! Eita, Jesus, diga glória a Deus. Filhinha, tá chorando por quê?
5: De alegria.
1: Há quantos dias a senhora tava com aquela dor de cabeça?
5: Tava com as 2 semanas.
1: 2 semanas, filha.
5: Que tomava um remédio e não passava. Aí hoje, hora de vir, quase que eu não vinha, sabe? Eu tava para desistir. Aí eu pensei, falei, não, eu vou porque eu quero buscar a minha bênção lá hoje.
1: Foi curada. Aplauda o santo de Israel.
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6: 4:33.

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3: Apóstolo, a mulher comeu da farinha, era cega, voltou a enxergar, apóstolo.
4: Ah! Eita Deus!
3: Ela não enxergava nada.
4: Passa o microfone pra ela, meu filho. Hã?
5: Eu sou pai dela.
4: Ah, o senhor é pai dela.
5: Seu pai.
4: E ela tava cega? Manda ela vir aqui, manda ela vir. Eita Deus! Vai dando glória aí. O cego enxerga aqui. O cego enxerga. Isso, manda ela vir. Não deixa ninguém tocar nela. Ninguém tocar nela e a igreja vai aplaudindo o nome de Jesus, vai dando glória. Vem, mulher. O cego tá enxergando.
3: Ela não caminhava sozinha assim, não. Alguém tinha que segurar
4: sobe,
3: ela.
4: Sobe, mulher, sobe no altar. Sobe, uma cega. Ih, Deus. Meu Deus. Tá impactada a igreja. A igreja tá impactada de poder. O cego tá enxergando. O senhor é pai dela?
5: Pai dela.
4: É?
5: É. Tem
4: problema. Ela não andava só?
5: Não dá pra soltar sozinho, que ela não enxerga.
4: Que ela cai, ela caía.
5: Caía, tu pica, cai.
4: O senhor é o pai dela?
5: Eu sou pai. E ela tem muitos problemas, sim.
4: Tinha muitos problemas?
5: Tinha muitos problemas.
4: É?
5: Amém.
4: Filhinha.
5: Ela falava pra nós que ela tinha fé. Daí nós vemos, então, as alturas, esse dia não podemos chegar.
4: Aleluia. Olha o que que Deus faz. Então, filha, depois que ela comeu a farinha, o que, é que ela disse pro senhor? O que, ela falou pro senhor?
5: Ela enxergou, clareou, mas existe, falou.
4: Ela falou o que pro senhor?
5: É, você tava enxergando que ela era nazista.
4: Meu Deus do céu. Eita Deus! Vem pra cá, Paraná! Vem pra esse ministério que é de Deus! Aqui amostra os sinais e prodígio de Deus! Diga glória a Deus! Filha, a senhora tá enxergando!
6: Tô.
4: Que cor eu sou?
6: Molento.
4: Agora deixa eu fazer uma pergunta pra ela. Hã?
5: Não conhece ela não entende muito a fala dela. É. Ela fala meio enrolado também.
4: Ela não falava?
5: É, não falava.
4: Ela falava enrolado?
5: Eu mesmo tenho palavras.
4: Não, fala, fala compassado. Olha o que, que o homem tá dizendo, que ela não falava direito, falava enrolado. É isso?
5: É, até eu mesmo não. Tem muita palavra, eu mesmo não entendo.
4: Entendi.
5: Entendi.
4: O senhor não entendi.
5: Entendi, né?
4: E agora, olha pra mim. Eu tô sem barba ou com barba?
6: Barba.
4: Esse pano que cor é?
6: Vermelho.
4: Vermelho. Jesus querido, rapaz, rapaz do céu, olha o que, que Deus faz. Ô pai, há quanto tempo ela estava assim, daquele jeito?
5: Ah, faz muito tempo.
4: Há muito tempo.
5: Eu levei muitos médicos, colista.
4: A senhora já levou nos médicos, ou levou nos médicos, ela?
5: É, eu pedi pelo menos um óculos, nunca falaram, não adianta, não adianta óculos. Então, nós queríamos óculos, né?
4: Hã?
5: Falava que não tinha mais jeito, não tem mais jeito.
4: O médico falou que não tinha jeito pra ela.
5: Não, falou que não tem.
4: É?
5: Falei, pelo menos um óculos pra ela chegar um pouquinho. Não tem
4: jeito pra
5: não
4: ela.
5: Não tem jeito.
4: Tá cega.
5: Tá cega.
4: Agora, gente, olha pra ver. Tem como um cego andar sozinho? Tem como um cego andar nas escadas? Tem? Hã? Eu sou um cara mais doido que tem de fé. Eu tenho fé e amostro a minha fé. Eu mostro os frutos da minha fé. Ó. Essa mulher, tem como um cego descer aqui? Tem como? Então, ô filhinha, qual o teu nome mesmo? Iraci. Desce aqui em nome do Senhor Jesus Cristo de Nazaré, vai. Sozinha, vai. A terra. Meu Deus do céu! Sobe de novo. Só é meu pai. A unção tá violenta aqui, meu irmão. Filho, quantos anos ela tava cega?
5: Ah, ela tá com uns 30 anos.
4: 30 anos?
5: 30 anos.
4: Ela tem quantos anos?
5: Ela tá com 49.
4: Tem 49?
5: 49.
4: Então, 30 anos de sofrimento.
5: É, sofrimento.
4: De problema por cima de problema.
5: É, cima de problema. Ela tem, é muito. É só eu em contato tudo, o problema dela, não gosto, porque é muito. Não
4: é? Ô filha, o que a senhora tá sentindo agora?
6: Nada.

0: Agora, o que, que a senhora está sentindo nesse coraçãozinho aqui? O que a senhora está sentindo agora?
1: Feliz.
0: Ah, um tapa na cara do diabo e um chute na candela dele. A glória de Deus está aqui, diga glória a Deus. É, isso é fé. Eita Deus, agora dá um abraço no pai, dá um abraço no pai, vai, dá um abraço no papai. Isso. Hã? Olha pra cá. Olha, tem 30 anos que a senhora não vê o rosto do papai, não é verdade? Dá de ver o papai? Dá de ver o papai? Papai é bonito, é?
1: É.
0: É? Eita terra, diga glória a Deus. Vai lá, vamos lá, dando glória a Deus. Vamos lá, os dois. Hã?
2: Nós fazia tempo que ia vir.
0: Faz tempo que o senhor queria vir.
2: Tem 3 meses que eu estou escutando pelo rádio.
0: Ah, tem 3 meses.
2: Estou pagando.
0: Escutando pelo rádio.
2: E pagando dízimo. E eu já tenho uma benção também para contar de mim.
0: O senhor também tem uma benção para contar?
2: Eu estou aposentado, eu estou 72. Mas eu gosto de fazer meio biquinho. Sempre ganho mais um pouquinho. Porque a aposentadoria não é muito. Então, mais de 2 anos para cá, eu não consegui trabalhar nada mais. Coluna.
0: A coluna?
2: Era minha injeção, é comprimido.
0: Não passava.
2: Só varrei o quintal só. E agora, depois que um dia o senhor orou num copo d'água, que era tirando a dor, eu tomei água. Eu esqueci.
0: Esqueceu da dor?
2: Estou trabalhando, servindo pedreiro.
0: Não sente mais a dor?
2: Nada, nada.
0: Diga glória a Deus. O senhor está trabalhando de pedreiro.
2: Pedreiro.
0: O senhor não aguentava se agachar, não, se abaixar.
2: Eu estava com 2 anos, não fazia nada mais.
0: 2 anos que não podia fazer nada. É. E o senhor tomando água pela rádio, pela através da rádio?
2: Eu esqueci.
0: Esqueceu da dor?
2: Esqueci. Outro dia chegou um rapaz lá que eu fui trabalhar, nem. Até o menor falou, mas como é que você vai trabalhar? E eu fui primeiro. O menor falou, você foi trabalhar? Você está trabalhando? Estou. Mas e a coluna? Ah, eu não, acabou.
0: Sumiu a dor, a coluna sumiu. Jesus amado, vai lá, aplaude o nome do Senhor Jesus.
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4: 4h47.
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11: Paz do Senhor, filha.
12: A paz, pastor.
11: Qual o nome da senhora?
12: Fabiana.
11: Irmã Fabiana, a senhora é da onde?
12: Sou de Terra Boa.
11: Terra Boa. Aplauda aí o povo de Terra Boa em nome de Jesus. Um abraço pro povo de Terra Boa, em nome de Jesus. O que aconteceu, irmã Fabiana?
12: Eu tenho 2 milagres para contar.
11: 2 milagres?
12: 2.
11: Amém.
12: Eu e meu marido, a gente acabou pegando o Covid.
11: Uhum.
12: 19. E eu fiquei muito ruim. Fiquei dias de cama, muito ruim. Aí eu mandei uma mensagem na live para ele.
11: Ah.
12: Aí ele pegou, leu minha mensagem, tudo, orou por mim.
11: Na hora ali ele já fez a oração?
12: Sim, orou por mim. E a bispa também. Daí depois, passou um dia, a bispa mandou um áudio para mim com a.

0: orando por mim e tudo. E a partir desse dia eu fui melhorando.
1: Você foi melhorando?
0: Melhorei. Fiquei, daí fui curada, graças a Deus.
1: Foi curada? Foi curada?
0: Fui curada. Aí, pastor, no domingo passado, eu não pude vir, né? Porque eu tava ruim. Aí a minha mãe veio, levou a capa de Elias. Aí meu marido tava muito ruim mesmo. Ele pegou a capa, passou no corpo inteiro e falou assim: eu tenho fé em Deus que eu vou ser curado através dessa capa.
1: E passou a capa em tudo?
0: Sim, passou a capa no corpo todo. Aí quando foi à noite, ele suou, mas suou.
1: Meu Deus do céu!
0: Sim, molhou a coberta inteira.
1: Jesus amado.
0: Aí ele acabou dormindo e quando ele acordou não tinha nada mais.
1: Foi curado!
0: Foi curado.
1: Meu Deus do céu, olha aí, meu irmão, dá pra você aplaudir e dar um glória? Tá feliz, filha?
0: Tô muito feliz, pastor. Através da oração da bispa, do apóstolo e da capa de Elias,
1: meu Deus,
0: a gente venceu.
1: Glória a Deus. É de Deus esse homem, essa mulher?
0: Sim, é de Deus.
1: É de Deus. É. O que que você fala para algumas pessoas que tá lá fora, que tá com o pé bem assim, ó? Aí, será que eu vou? Tô tão doente. Será que eu vou ou não vou? O que que você fala para essas pessoas?
0: Vem aqui. Que aqui a unção é forte. Aqui realmente Deus habita nessa casa.
1: Ô, glória, tá aí. Em nome de Jesus, aplauda aí o nome de Jesus.
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0: 5 e 3.
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2: A paz, minha irmã.
3: A paz.
2: Qual o nome da senhora?
3: Terezinha. Sexta-feira eu entreguei para Jesus.
2: A senhora se entregou?
3: É. Quando foi segunda-feira, o inimigo foi furioso. Mas me deixou 2 dias de cama, com os 2 pés inchados. Meu Deus, comecei a chorar. Eu fiquei nervosa, minha barriga inchou. Meu esposo também ficou inchado, ficou meio esquisito.
2: E aí, minha filha?
3: E daí, o que aconteceu? Eu fiquei revoltada. Essa menina aqui pegou a minha filha, né? Lavou meu pé com sabonete. Falou, mamãe, é que vai na tua cabeça. Eu só chorando. Um desespero enorme, né? Falei, meu Deus, eu não aceito isso em mim. Aí quando foi 3 horas da tarde, já comecei a me orar. Já comecei a libertar, sabe? Oh, glória a Deus.
2: Deus liberta, minha

0: filha. Diga glória a Deus. A senhora já está assim. A senhora já está assim. Eu nem conheci ela, meu Deus. Meu pai, tu chegou só o resto aqui. Qual o teu nome?
1: Florzina.
0: Irmã Florzina, como é que a senhora... Olha como é que a senhora tá. Quanto dia tem?
1: Foi terça-feira, né?
0: Terça-feira.
1: Terça-feira que eu vim. Não andava.
0: Não andava? Anda aí pro povo ver. Ela não andava. Anda, minha filha. Vai lá, mulher. Anda aí. Eita, dá um chute na canela do cão. Olha que maravilha. Conta o testemunho para as pessoas entenderem que o antes e o depois. Porque tem um testemunho dela, que ela estava nessa cadeira aqui, quem lembra? E eu falei, hoje tu vai ser curada. Amém? E eu mandei ela tirar a toalha das pernas dela. E ela veio. Deus me mostrou vários demônios nela. Trabalhos de macumbaria, quem entende? Deu um derrame, não foi, minha amada?
1: Foi.
0: Derrame.
1: Deu infarto, deu água no pulmão, né? E fiquei, tava ficando paralítica das pernas.
0: Paralítica das pernas.
1: E graças a Deus, hoje eu tô aqui para honra e glória.
0: Jesus fez a obra na tua vida. É isso aí, meu irmão. É o que Deus faz na Igreja das Nações, da poderosa mão de Deus. A senhora estava esperando só a morte.
1: Só a morte, porque eu fiquei 30 dias no hospital e os médicos não tinham solução para aquilo. Eles não falavam que não dava para saber, não tinha, não sabia de onde tinha vindo aquilo.
0: Ele não sabia de onde que vinha aquilo ali.
1: Não sabia. E eu só falando, eu quero ir na igreja, eu quero ir lá naquela igreja. E até que Deus preparou a hora e eu vim aqui. Estou curada para a honra e glória do Senhor Jesus.
0: Está curada! Ela disse, a senhora disse o quê?
1: Estou curada para a honra e glória do Senhor Jesus.
0: E a irmã está feliz agora, irmã?
1: Felíssima, estou feliz.
0: Agora quer viver?
1: Quer viver. Agradecer no nome de Jesus.
0: Vale a pena vir na Igreja das Nações?
1: Vale a pena, irmão, vale a pena.
0: Agora, passa um recado para as pessoas que estão te ouvindo agora na rádio.
1: Né, irmão, eu passo porque eu falo, Deus é maravilhoso. Vocês que estão em casa, irmão, estão enfermo. Olha, vem na igreja, irmão, porque quem me viu na Igreja das Nações, quem me viu e agora me vê, me admira. Fala que nem estava aparecendo eu, que eu saí na rua, ninguém acreditava que era eu.
0: Ele é fiel.
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1: Venha você, Jeová chama você. Eu quero interceder por você. Eu quero te apresentar um Deus que muda a tua vida hoje, a tua história. Hoje você passa de estar embaixo para estar em cima. Cadê a primeira pessoa que vai aceitar Jesus como Salvador? Cadê? Rapidinho, não demora. Você que quer Ele, você que quer viver dependendo de Deus. O mundo lá fora é falso, são mentirosos, falso, falsidade, cruel. Os teus amigos, você acha que tem amigo, mas eles não são teus amigos. Eles só estão esperando a primeira oportunidade para te traí-lo, para te derrubar. Mas Jesus está te chamando. Cadê a primeira pessoa? Tem essa pessoa aqui. Cadê? Olha, lá vem um. Vai bem.

aqui? Cadê a segunda pessoa que vai vir? Cadê a segunda? Não saia daqui sem aceitá-lo. Cadê a segunda pessoa? Cadê a segunda? Cadê a segunda pessoa que vai sair daqui de cabeça erguida com o nome escrito no livro da vida? Você vai ter uma noite de paz. Cadê a segunda pessoa? O bispo, eu quero. Não minta não. Quem é o pai da mentira? O diabo. Por favor, não minta não. Quem aqui está afastado do Senhor? Levanta a mão. Quem está afastado? Não minta não. Quem mente é filho do diabo. Quem aqui está afastado? Levanta a mão assim, bispo, eu estou afastado. Vem, meu filho. Ele te ama.

mais alguém. Não minta não. Venha, venha. Ele te chama. Ele chamou Davi e capacitou Davi. Ele está chamando pessoas aqui. Venha. Tem mais alguém? A quarta pessoa. Cadê a quarta? Cadê a quarta para Jesus? Cadê a quarta para Ele? Tem a quarta aqui. Eu sei que tem. Eu sei que tem. E você não veio aqui só por acaso, meu irmão. Você veio aqui porque Deus te trouxe. Aqui nesse corredor, aqui nessa última fila aqui, tem alguém aqui, irmãos, que está afastado aqui. Aqui nessa fila aqui, ó. Tem uma mulher de lado, outra mulher e dois homens no meio. Essa família. Vocês. Deus ama vocês. Hã? Querem Ele? Vocês querem? Eu não conheço vocês. É a primeira vez que vocês.

Vocês vêm? É? Vocês já aceitaram Jesus? Já? Ele tem promessa a cumprir na vida daqueles que chama. E vocês não vieram aqui por acaso. Venha para Jesus.

carro, glória a Deus. O negócio de Deus é almas. O negócio de Deus é almas. Jesus, será que ele vem morrer para quê? Ele vem morrer para ganhar, para libertar as almas. E para um dia ele vir buscar essas almas. Tem mais alguém? Tem? Tem, filha, você? Tem?

0: Eu tô te oferecendo mais uma, tá vindo ali, ó. Mais uma! Oh, glória! Pra tu, Jeová! Está aqui as almas. Levanta a sua mão para cá, igreja. Olha para mim, filhos. Diga: eu aceito Jesus como o único, suficiente e eterno Salvador da minha vida. Pai, coloca o nome deles no teu livro. Reconheça eles.
1: 5 e 16.
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0: O que, que a irmãzinha quer contar?
7: Ó, o que eu tenho para contar é, ontem me deu uma dor no quadril, catei aquela toalhinha que peguei aqui domingo.
0: Domingo?
7: Coloquei no quadril, glória a Deus, não passou ali, não tem mais nada.
0: A dor sumiu, minha filha.
7: Sumiu.
0: Irmã, a senhora pegou a toalhinha.
7: Isso.
0: E a senhora passou na...
7: É, eu deixei ela, né? Dormi com ela ali no quadril. Ah. E graças a Deus, não tô sentindo mais nada.
0: Sumiu a dor.
7: Sumiu.
0: Jeová curou. Aplauda o nome do Senhor Jesus bem forte.
8: A bênção, bispo, é que o meu filho tava com pedra no rim. Ah. Bastante pedra no rim. Aí eu vim aqui, eu trouxe a foto dele aqui pro bispo orar. E a pastora orou também. Aí o meu esposo falava assim: faz chá de quebra-pedra pra ele, faz chá de moela de galinha do seu pai. Aí eu falei: não, é o Senhor Jesus Cristo que vai operar, essas pedras vão ser destruídas.
0: Isso.
8: Aí meu filho falou assim: não, médico, o médico vai operar, mãe, eu tô morrendo de medo, mãe, de operar. Eu falei: não, filho, é Deus que vai operar, meu filho, porque eu vou testemunhar, vai no médico que Jesus vai na tua frente. É aqui, bispo, tá todos estando aqui, ó, que Jesus Cristo curou meu filho, não tem mais pedra, ele bateu outra chapa.
0: Sumiu tudo?
8: Sumiu tudo, não tem mais nada. Meu Deus, parabéns, o médico falou, bispo, não tem mais nada. Deus destruiu as pedras que estavam dentro do meu filho, Deus operou. Jesus Cristo está nesta casa, irmão, Deus está nesta obra.
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1: 5 e 19.
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1: 5:34.
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0: Rapaz,
1: o que aconteceu com a senhora?
0: Então, eu estava desempregada, né? Mas eu nunca deixei de pegar meu dinheirinho, R$5, colocar R$1, sempre fiel com Deus,
1: se
0: né?
1: Se a senhora ganhasse R$5, a senhora tirava R$1 de dízimo?
0: Tirava. Se eu tivesse R$1, eu tirava 10 centavos. Estava sempre ali, guardando, né?
1: Fiel.
0: E graças a Deus, eu já estou trabalhando, né?
1: Hoje abriu a porta, minha filha.
0: Isso.
1: Amém.
0: E eu tinha testemunhado também sobre a minha filha, né? Que ela separou do esposo, foi morar com uma mulher. E ela tinha pedido para voltar para casa, né? E hoje ela foi levar as coisas dela e essa semana ela já vai embora para casa, definitivo.
1: Deus abriu as portas, meu filho.
0: Glória a Deus, abriu, irmão. Eu estou muito feliz com Jesus.
1: Amém. Aplauda o nome do Senhor Jesus.
2: Aqui, um projeto de vida que ela pegou, cumpriu no domingo, uma causa que está na justiça há mais de 2 anos, e na quinta-feira o advogado mandou buscar o dinheiro.
3: Opa, Deus! Rapaz, filha, é verdade, a senhora pegou o projeto, estava com a causa na justiça 2 anos?
4: Sim, é meu filho que estava com a causa na justiça, fazia mais de 2 anos.
3: E né? A senhora pegou para ele esse projeto?
4: Aí meu esposo pegou a pasta, eu preenchi e pedi para Deus, né? Que libertasse esse dinheiro que estava lá enrolado, amarrado lá. Aí quinta-feira o advogado ligou para ele buscar. E saiu, graças a Deus.
3: Saiu a causa já?
4: Saiu a causa.
3: Jesus amado, aplauda o nome do Senhor Jesus. Não tem como dar errado com as mãos de Deus. Não tem como. Não tem como dar errado. Está abençoada, minha filha.
4: Graças a Deus.
3: Recebeu o dinheiro.
4: Recebeu o dinheiro. O apóstolo também, meu esposo. Depois desse projeto, Deus tem abençoado ele, que abriu as portas para ele. Muito serviço apareceu. Uma semana sai da outra, assim, sem parar.
3: É você?
5: É.
3: Depois que pegou o projeto, as portas se abriram.
5: Se abriu.
3: Você abriu em tudo quanto
5: eu
3: é lado.
5: Eu abriu. Serviço que eu pensava que era pra um dia só, é pra 2 dias.
3: Meu Deus do céu. É em cima do outro abrindo porta.
5: Em cima do outro foi. Graças a Deus, tá indo tudo bem agora.
3: Aleluia, diga a glória a Deus, aplauda o nome do Senhor Jesus. Deus é fiel, diga a glória a Deus.
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1: Só quem foi salvo pela graça de Deus

0: graça tem a ver com Ele. A graça tem a ver com Ele. Então somente quem é feliz de verdade é quem entendeu que onde abundou o pecado, superabundou a graça de Deus. Será que você pode glorificar Jesus por isso?
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1: 6 e 2.
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1: A paz, filho.
2: Paz, bispo.
1: Sim, filho, vai.
2: Então, bispo, daí, graças a Deus, o dia 1º agora de janeiro, eu desci as águas, né? E eu achava que eu tava tudo bem, entendeu? Antes de eu descer as águas. E, na verdade, não. Eu tava um crente desviado dentro da igreja.
1: Oh, meu Deus!
2: Tava sofrendo. Ficava bebendo. Ficava dando trabalho pra minha mãe. E no dia 27 de dezembro, foi o último dia que eu bebi pinga. Depois eu fui pra minha casa e falei: Deus, eu tenho que mudar minha vida, o Senhor tem que mudar minha vida, eu não aguento mais viver assim. Viver decepcionando minha mãe, decepcionando meus filhos e principalmente decepcionando a Deus. E eu falei assim: eu vou entregar minha vida de verdade a Deus, porque outrora eu estava só me enganando, enganando a Deus. E eu falei: Deus, se o Senhor é Deus, eu vou mudar a minha vida de verdade. Eu vou conquistar tudo aquilo que eu perdi. E, mais importante, eu vou saber que o Senhor é Deus na minha vida. E daí, bispo,
1: sim,
2: vou te falar uma coisa. Teve um dia que o Senhor pregou aqui, as pessoas podem achar que é loucura. O Senhor falou assim: se você estiver bebendo ainda, você continua bebendo, mas não sai da igreja. O Senhor falou isso.
1: Falei.
2: 2 meses antes de eu me batizar, de eu descer as águas. E eu falei pra minha mãe assim, minha mãe ficava brigando: você tá bebendo? Então eu falei pra minha mãe: por mais que eu esteja bebendo, eu vou continuar indo na igreja. Desse dia que eu falei, eu faltei só um dia, mas eu permaneci na casa de Deus. Eu ouvi, eu aceitei aquela palavra que o Senhor disse, que por mais que eu estivesse bebendo, eu devia continuar vindo na igreja para ir buscando, e Deus me libertou. E hoje eu tô feliz, sabe por quê, bispo? Porque Deus está fazendo as coisas do jeito dele na minha vida. Do jeito dele está fazendo as coisas na minha vida. Do jeito dele, Deus está trabalhando na minha vida.

0: Teve dias de eu não ter dinheiro pra vir na igreja e Deus preparar. Entendeu? Teve dias das coisas tá assim, tá naquela loucura assim, e Deus ir lá e fazer do jeito dele, não do meu jeito.
1: Deus tenha abençoado, filho.
0: Amém, graças a Deus.
1: Parou de beber?
0: Parei de beber, parei de fumar. Deus está colocando tudo no lugar novamente. E eu creio que Deus vai abençoar a minha vida cada dia mais, para mim poder abençoar a casa dele. O que eu mais quero, Deus, o bispo, é poder ser coluna de Deus nessa obra. Porque essa obra aqui é uma obra santa. Essa obra aqui

0: lugar Deus existe, nesse lugar Deus é real.
1: És o Senhor.
0: Nesse lugar Deus é real. Desse lugar Deus realmente é real. Eu falo isso por experiência própria. Porque como eu disse, eu vivia desviado. Eu vivia desviado dentro da igreja. Desde os meus 13 anos eu ia na igreja e sempre desviado dentro da igreja. Louvando desviado, fazendo tudo mais desviado. E hoje eu vejo que Deus verdadeiramente é aqui, porque Deus está me ensinando através da sua vida. Através da sua vida, Deus está me ensinando.
2: Obrigado, Deus!

0: Jesus vem forte.
1: Deus mudou a tua história, filho.
2: Mudou, bispo. Graças a Deus.
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0: 15.
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1: 6:29.
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1: A paz, querido.
2: A paz do Senhor, graças a Deus.
1: Eu sou membro de outra igreja, mas faz 5 anos que eu sofro um bronquite, asma crônica, bronquite, me tratando e não tem condições. Aí me travou, o dia 20 de dezembro, me travou mesmo lá. Aí eu passei a noite inteira em pânico lá. Aí não tinha como ir médico mais, eu peguei a oração através do rádio. E dobrei meu joelho lá, fui são na hora, deixei as bombas, umas bombas dessa com oxigênio ou caline. Olha, tava, deixei tudo de banda, sarei. Em nome de Jesus.
3: Deus curou, meu filho. Quantos anos o senhor estava em outra igreja? Quantos anos?
1: 5 anos. Nunca recebi uma bênção, mas recebi outra, tá vendo? Graças a Deus. Estou sãozinho, deixei tudo o remédio lá, e ó, em nome de Jesus, não estou sentindo nada, nada, nada. Estou dormindo bem, graças a Deus. Estou tomando água gelada, fria. É para provocar a benção mesmo. Graças a Deus. Em nome de Jesus. E você me existe de hoje em diante, patrocinador dessa igreja.

0: A passarela é toda sua, meu filho.
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1: 6h41.
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0: 6h53.
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2: Há 5 anos sem receber o benefício do INSS, tomou posse do projeto e quarta-feira saiu.
3: Gente, dá glória a Deus aí! Meu pai, tô te falando!
4: Filha, 5 anos sem receber o INSS.
5: 5 anos, foi cortado. Agora eu vou começar a receber esse mês já.
4: Depois que a senhora pegou o projeto?
5: Foi, eu nem fui atrás. Foram lá na minha casa entregar o cartão.
4: Quer dizer, filha, que foram lá na sua casa?
5: Que faz 5 anos que foi cortado. E graças a Deus agora voltou de novo. Depois que eu participei do projeto, dos 365.
4: Representando os 365 dias do ano. Filha, tá feliz?
5: Tô feliz, feliz.
4: Aplauda o nome de Jeová bem forte. Eita glória! O que aconteceu?
6: Eu fui liberto das drogas. A minha família não acreditava em mim. Eles só me rejeitaram.
4: Rejeitaram você?
6: Só eu chegava na porta da casa deles e me atendia lá no portão.
4: Meu Deus!
6: Falava pra mim que eu não tinha jeito. Aí aquela palavra me levantou. Eu falei assim, não. Eu já sou um servo de Deus e o inimigo me usou bastante. Mas agora...
4: Vou procurar Jesus.
6: Vou procurar Jesus. Vou voltar pra casa.
4: Tá liberto das drogas, meu filho?
6: Liberto das drogas.
4: Tá liberto das drogas?
6: Tô liberto.
4: Tu fumava que droga? Tu usava?
6: Eu usava crack, maconha, cocaína, bebia.
4: Meu pai do céu!
6: Perdi família, perdi tudo. Mas
4: meu Deus,
6: eu perdi a esperança. Mesmo usando droga, eu pedi pra Deus me libertar.
4: E Deus libertou, meu filho?
6: Deus me libertou.
4: E vai se batizar no sábado.
6: Vou me batizar sábado.
4: Ai! É o tapa na cara do cão, chute na canela do diabo! Aí, perdedor! Ele é perdedor, o diabo! Ele é perdedor! E Deus é ganhador! Deus tirou ele das garras do diabo! Tá liberto, meu filho!
6: Tô liberto!
4: Feliz da vida!
6: Feliz da vida! Eu cheguei aqui, peguei o propósito aqui da casinha e peguei o propósito do manto.
4: É.
6: Eu peguei pela fé.
4: Não tinha condições,
6: filho. Não tinha
4: filho,
6: condição. Mas...
4: Porque ele é quem dá condição.
6: Mas Deus preparou essa semana. Já estou acabando quarta-feira um serviço que eu vou determinar o meu propósito. E Deus já preparou outro para me começar quarta-feira.
4: Abrindo as portas para ti,
6: graças
4: meu filho.
6: Graças a Deus. É a minha vizinha, eu não tenho dinheiro para vir. Ela me cede todo dia de quarta, sexta e domingo. Ela me cede o passo para mim vir.
4: Deus patrocina os seus servos. Deus é patrocinador dos seus servos. Da glória a Deus!
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2: Pai, perdoa-os. Eles não sabem o que fazem.
3: Acreditas mesmo que um homem seja capaz de suportar todo o fardo de pecado? É pesado demais. Salvar tantas almas tem um preço alto. Nenhum homem suporta tal fardo.
4: Tu és o Messias mesmo? O Filho do Deus vivo?
2: Se eu disse algo mal, mostra o mal que eu disse. Mas se falei bem, por que me atacas?
4: Esse é Jesus, um agitador! Nazareno!
5: Dizem que tu és um rei. Onde fica o teu reino? De que linhagem descendes?

0: afasta de mim esse cálice. É isso que sou. E vereis o Filho do Homem assentado à direita do poder e vindo sobre as nuvens do céu.
1: Não é ele o profeta que vós recebestes com festas há 5 dias? E agora pedis a morte dele?
2: Tu és o rei dos judeus?
1: Como sabeis, todo ano eu liberto um condenado para o povo. Temos conosco um notório assassino, o conhecido... Pergunto mais uma vez, qual desses dois devo libertar?
3: Liberta Barrabás!
4: Ele não é o Messias, é um impostor, um blasfemador.
0: Eu, porém, vos digo, amai os vossos inimigos. E orai pelos que vos perseguem. Pois se amardes apenas os que vos amam, que recompensa tereis? Se o mundo vos odiar, lembrai-vos de que odiou a mim primeiro. O servo não é maior do que seu senhor. Se eles me perseguiram, vos perseguirão. Não deveis temer. Virá o Consolador, que revelará a verdade sobre Deus, enviado pelo Pai. Vós não podeis ir para o lugar aonde eu vou. Meu mandamento para depois que eu me for é este: amai-vos uns aos outros, como eu mesmo vos tenho amado. Assim, amai-vos. Deveis acreditar em mim, pois vós sabeis que eu sou o caminho, a verdade e a vida. Ninguém chega ao Pai senão por mim. Tomai e comei, pois este é o meu corpo. Este é meu sangue, da nova aliança que é dado por vós e por muitos pelo perdão dos pecados. Fazei isso em minha memória. Abriga-me contra o mal, ó Senhor. Confio em ti. Tu és meu refúgio. Meu coração está pronto, Pai. Meu coração está pronto.

0: voz. Nós merecemos isso, Gestas. Mas ele não. Eu pequei. E minha punição é bem justa. Eu só te peço que te lembres de mim, Senhor, quando entrares no teu reino.
1: Em verdade te digo que ainda hoje estarás comigo no paraíso. Pai, em tuas mãos entrego o meu espírito.

0: Eu sou o bom pastor e dou a minha vida pelas ovelhas. Ninguém toma minha vida de mim, mas eu a dou de bom grado. Tenho autoridade para a dar e autoridade para retomá-la. Este mandamento recebi de meu Pai.
1: Ele foi ferido por nossas transgressões, esmagado por nossas iniquidades. Pelas suas feridas fomos curados. Isaías 53.
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1: 7:13.
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0: diferença.
1: O que aconteceu, minha filha?
2: Eu tinha tudo isso aqui, de caroço, tudo nos meus seios, nos dois. Sumiram.
1: Tudo era caroço?
2: É.
1: Meu Deus do céu.
2: Aí o médico tinha falado pra mim que tinha que fazer uma cirurgia pra tirar eles, né?
1: O médico disse que tinha que fazer uma cirurgia pra tirar os caroços.
2: Eu tinha uma certeza dentro de mim que quem ia curar eu era Jesus.
1: Eita, aleluia.
2: Aí o médico passou esse remédio pra tomar, pra sumir os caroços. Eu não tomei.
1: Tá aqui lacrado, irmão, ó. Tá lacrado, ó. Tá lacrado, não tomou mesmo, ó. Ó, o médico passou pra senhora tomar.
2: É, pode abrir, me despejar.
1: Eu disse que você vai levar sua bênção hoje pra sua casa. E aí a senhora confiou, minha filha?
2: Foi, aí foi num domingo à tarde. Aí eu tava aqui pregando e falando assim que Deus tava curando caroço.
1: E aí sumiu tudo, minha filha?
2: Sumiu tudo.
1: Diga obrigado, Jeová.
2: Obrigado,
1: Jeová. E a igreja aplaude o nome de Jesus, que ele é fiel. Você também? Você recebeu um milagre?
3: Eu fui fazer. Ontem tava lá, fiz o cartão, fui aprovado 100%.
1: Oi, Deus abençoou.
3: Abençoou 100%.
1: Tinha tudo pra dar errado.
3: Tinha, mas não deu. Tava sem digital no dedo.
1: Hã?
3: Tava sem digital nos dois dedos, todos os dedos.
1: Não pegou digital?
3: Não pegou.
1: E aprovou o cartão?
3: Aprovou.
1: Deus é fiel, diga glória a Deus.
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4: 7:27.

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3: Para tudo por um segundo. Se você tá ouvindo isso agora, não foi coincidência.

mesmo que ela não perceba. O Senhor tem cuidado de tudo. Ensina ela a valorizar a vida, agradecer pelo que tem e a confiar no que ainda vai chegar.

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1: 7h42.
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0: 7h56.
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2: Rapaz, filha, tava sentindo o quê?
3: Sem dor na perna.
2: Tava sentindo o quê?
3: Dor na perna.
2: Dor na perna.
3: Dormência, não.
2: Tava dormência e dor, sentindo dor. Foi. Depois da unção do Senhor, meu pastor, o que é que aconteceu?
3: Aí sarou.
2: Sarou a
3: parou,
2: dor?
3: Sarou, nossa.
2: Não tá sentindo mais. Não, nem a dormência mais.
3: Não, ainda...
2: Gente, aplauda o nome do Senhor Jesus. O que, que aconteceu na vida da minha irmã?
4: Sexta-feira foi o primeiro dia que eu vim aqui.
2: A senhora teve o primeiro dia aqui na sexta-feira?
4: Primeiro dia.
2: Já vai me dizer que já tem bênção aí?
4: Já.
2: Ô, Deus forte.
4: Cheguei aqui com muita dor no braço. Ah. Fazia 3 semanas que surgiu uma dor no meu braço, inchou muito o meu braço.
2: Ah.
4: Eu não conseguia segurar o capacete da minha moto.
2: Certo.
4: Aí eu trocando de rádio, ouvi essa rádio e procurei vir na igreja.
2: A senhora, olhando a rádio, ouviu a frequência?
4: Aham.
2: É.
4: E daí eu ouvi o senhor falar, e daí eu me esforcei e vim na igreja.
2: Ah.
4: Aí quando o senhor entrou, hora que o senhor cumprimentou, a minha vista escureceu. E eu até inclinei o corpo para frente para ver se eu enxergava o senhor. Daí eu falei assim, poxa, eu vim na igreja, ao invés de enxergar, eu tô ficando cega.
2: É o espírito que, quando me viu, ficou com raiva. E ele já começou, foi sair da sua vida.
4: Daí, de repente, começou a clarear minhas vistas. Daí eu olhei no meu braço estava todo desinchado.
2: Já estava desinchado o braço?
4: Já.
2: Na hora?
4: Na hora. Daí eu olhei nas minhas pernas, as minhas pernas que estavam inchadas também, estavam todas desinchadas.
2: Meu pai do céu.
4: Daí eu tinha trazido 3 quilos de sal para ser consagrado. Aí eu falei, vou ver se parou de doer. Peguei os 3 quilos de sal e ergui para baixo e para cima. Não estava doendo mais.
2: Meu Deus do céu, aplauda o nome do Senhor Jesus. Eita Deus. Filha, só na sexta-feira começou a acontecer tudo isso na sua vida?
4: Só na sexta-feira. E o senhor nem precisou orar. Foi na hora que o senhor entrou. E não está doendo mais.
2: Deus é fiel, aplauda o nome do Senhor Jesus, que Ele é fiel. Deus, irmão.
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1: Esse homem tem o que, filha?
2: Ele tem problema no fígado, no baço, no pulmão, e ficou internado. E depois que ele saiu do hospital, dia 17, de lá pra cá, nunca mais passou a dor de cabeça dele.
1: Meu Deus.
2: Ele já foi internado 4 vezes em hospitais diferentes. E não passou, não descobrem o que ele tem. Novamente a gente vai voltar essa semana procurando outros médicos e fazendo outros exames.
1: Quanto
2: pra ver
1: tempo
2: se você
1: tá com isso aí?
2: Um mês.
1: Um mês. E tá só
2: piorando,
1: né?
2: Ele perdeu a memória, ficou sem memória uns dias.
1: Meu Deus.
2: E não tá mais conseguindo enxergar nem ouvir direito.
1: O que que o diabo faz com uma pessoa, não é verdade? Qual é o nome dele?
2: Antônio.
1: Antônio. Amém. Tira o pano da cabeça dele. Antônio.
3: Oi.
1: Jesus tá te chamando. Levanta.
3: Como? Levanta.
2: É.
1: Alá, blá, saia. Levanta, Antônio. Jesus te chama. Aleluia, ele está aqui. Antônio.
3: Oi.
1: Vem cá.

0: cá, me dá um abraço. Vem cá. Pois o Senhor te cura hoje. O Senhor te volta à memória, filho, hoje. O Senhor te limpa. Em nome de Jesus.
1: Qual o seu nome?
2: Antônio.
0: Vem cá. Deus é nessa obra.
1: Antônio, você tem quantos anos?
2: 52
1: anos. 52
2: anos?
0: Isso. Glória a Deus! Vem cá, seu Antônio. Anda aqui, sozinho. Anda. Pai, Filho e Espírito Santo, anda. Anda! Deus faz milagre nessa hora! Estava no colchão! Você é o que dele, filha? Vem cá. Eu te disse que o final do culto sempre é maravilhoso. Diga glória a Deus.
3: Glória a Deus.
0: Ele não andava?
3: Só com a gente.
0: É? Só com vocês arrastando ele?
3: Segurando,
0: é.
3: Puxando.
0: É.
3: Ou na cadeira de rodas.
0: Não escutava nada?
3: Não.
0: Vai escutar a partir de hoje, tá?
2: Estamos em Maringá, na igreja.
0: Filha, o médico falou que ele perdeu a memória, foi?
3: Perdeu.
0: Perdeu a audição?
3: Perdeu, não reconhecia ninguém.
0: Das pernas.
3: Não sabia mais movimento nenhum.
0: É. Ah, vem cá, vem cá. Eu sou desafiante. Seu Antônio tá novinho. Novinho. Seu Antônio, ó, um, dois, dá um pulinho assim, vai. Vai, cara.

0: seu Antônio. Anda lá, vai. Vai, seu Antônio. Firme, seu Antônio. Ah! Firme, seu Antônio! Ai, Tadeus!
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0: 8:15.
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2: O milagre é que o primeiro dia que eu vim aqui, eu ficava as agulhas em mim assim.
3: Você tinha agulha no corpo?
2: Sei lá se era agulha, não fincava.
3: Furava.
2: Furava, tira tudo. E acabou.
3: Acabou as agulhas, não fura mais.
2: Não.
3: A volta! Ele é poderoso!
4: No sábado a gente sentiu muita dor na cadeira do ombro e a gente não sabia o que que era. Aí eu vou passar pra casa com a minha mãe. Aí eles fizeram a cirurgia e eu sei que era. Ele supôs que era apendicite, mas não era. Era cisto no ovário que tinha estourado. Aí os meus

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1: 8 horas e 30 minutos.
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1: Por que razão eu estou aqui? E a resposta é para todos vocês. Eu estou aqui para pregar as boas novas do Reino de Deus. Um reino que não é deste mundo. Um reino que virá em breve. De onde sim, tristeza e suspiro fugirão. Eu abri um caminho para as pessoas acessarem esse reino. Neste mundo, ossos ainda vão se partir. Corações ainda vão se partir. Mas no final, a luz vai vencer as trevas. O pastor deixa as 99 ovelhas na montanha para procurar aquela que se perde. Acredite em minhas palavras. Volte para a sinagoga. Estude a Torá.
2: Nunca aprendi a ler.
1: Então ouça a palavra lida em voz alta e deixe entrar em seu coração. Veja o que acontece. Bem-aventurados os pobres em espírito, pois deles é o reino dos céus. Bem-aventurados os que choram, pois serão consolados. Bem-aventurados os mansos, pois eles receberão a terra por herança. Bem-aventurados os que têm fome e sede de justiça, pois serão satisfeitos. Bem-aventurados os misericordiosos, pois obterão misericórdia. Bem-aventurados os puros de coração, pois verão a Deus. Bem-aventurados os pacificadores, pois serão chamados filhos de Deus. Bem-aventurados os perseguidos por causa da justiça, pois deles é o reino dos céus.
3: Isso disse para me deixar.
1: Isso não é para você.
4: Agora, imaginem, se puderem, alguém que seguiu apenas a maldade a vida toda. Os demônios se enraizam em almas perversas como porcos na sujeira. Uma possessão como essa é fatal. E almas como a dela, infelizmente, estão além de toda ajuda humana.

0: Quem é você? Como sabe o meu nome?
1: Assim diz o Senhor, aquele que a criou. Aquele que a formou. Não tema. Pois eu a resgatei. Eu a chamei pelo nome.

0: E se vocês abraçarem essa fé com muita força, muito em breve, entenderão tudo o que eu estou dizendo. Uma mulher sentiu muita dor durante a vida dela. E ela estava com problemas. E eu a ajudei.
1: Ela é sua amiga?
0: Agora é. E eu a escolhi, junto com outros, para em breve se juntar a mim numa viagem.
1: Mas se não gostarem de você?
0: Muitos não vão gostar. É por isso que eu estou aqui.
2: Eu ainda não entendi. Por que você está aqui?

0: Senhor. Bendito és tu, Senhor nosso Deus, Rei de todo o universo. Ouve a minha oração, Senhor. Chegue a ti o meu grito de socorro. Não escondas de mim o teu rosto quando estou atribulado. Quando eu clamar, responde-me depressa. Não. O senhor me vê? O senhor me vê?
1: Alguém morreu?
2: Sim.
1: Sinto muito por sua perda.
0: Ele queria construir sinagogas um dia. Uma com colunatas que cantassem. Parapeitos que praticamente orassem. Salões abobadados que levassem as almas direto para Deus. E foi para isso que Deus o criou. Ou era o que ele achava.
1: Do que ele morreu?
0: Arrogância.
3: Quando você estava no seu pior momento e estava sozinho, eu não escondi de ti o meu rosto. Eu vi você debaixo da figueira.
0: Mestre.
4: 8:46.
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0: 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Quando o profeta é de Deus, o que ele fala acontece.
1: O que aconteceu na tua vida?
2: Muita coisa boa.
1: Ou então fala, minha filha.
2: Glória a Deus. Viu, bispo? O senhor profetizou aí que ia encostar um carro na minha casa prata.
1: É, encostar um carro prata lá?
2: É, e entregar algo. E Deus entregou. Eu precisava de uma porta, entregou 9 portas na minha porta.
1: Meu Deus do céu! Foi profetizado pra ti que Deus ia mandar um carro prata.
2: É.
1: E Deus mandou um carro.
2: E a minha patroa é segura. E ela mesmo foi levar.
1: Foi levar a bênção.
2: Foi levar a bênção pra mim.
1: Na tua porta.
2: Na minha porta.
1: A profecia do profeta não cai por terra. Deus abençoou, minha filha.
2: Abençoou.
1: A profecia do homem de Deus tem poder?
2: Tem poder. Ainda ela me deu 3 luminárias pra mim pôr na minha casa.
1: Meu Deus do céu, mano. Abençoou com 3 luminárias.
2: Com
1: levou a bênção.
2: Com lâmpada e tudo.
1: Aplauda o nome de Jesus. Ele é santo.
3: Ô, glória. A irmãzinha, qual é o nome da irmã?
4: Marta.
3: Irmã Marta, o que aconteceu, minha filha?
4: Testemunho do meu filho, que é esse aqui, ó. Ó, tá aqui o nome dele, isso, ó. É o Aparecido. Aí, é.
3: O que aconteceu com o Aparecido?
4: Foi com a sabonete. Aí a sabonete, graças a Deus, curou ele.
3: Curou. A senhora levou o sabonete com a unção que tinha no sabonete, a unção de Jeová. Olha pra mim. O sabonete não cura ninguém, quem me entende? Quem cura é a unção que vai no sabonete. Um sabonete não cura ninguém, uma toalhinha não cura ninguém, mas a unção que vai nela, a unção que vai no sabonete vai regaçando o diabo do inferno. E aí?
4: Aí, graças a Deus, ele parou de fumar.
3: Parou de fumar?
4: Parou de fumar.
3: Se libertou?
4: Tomou nojo do fumo.
3: Fumava?
4: Fumava.
3: Quanto tempo ele fumava?
4: Fazia muito tempo, desde pequenininho ele fumava, desde a base de 13 anos, de 14 anos ele fumava.
3: Meu Deus, tem quantos anos ele?
4: Ele tá com uns 35 pra ir assim.
3: E a vida toda fumando?
4: E fumando. Mas agora, graças a Deus.
3: Usou o sabonete?
4: Usou o sabonete.
3: Abusou o cigarro?
4: Abusou.
3: E o que mais?
4: Tomou nojo. Aí agora Deus.
3: Foi curado também?
4: Foi curado. E ter assistido meu filho, que eu trouxe a foto dele pra poder fazer oração. Foi até a missionária Selma, né? Foi oração pra mim. Aí, graças a Deus, ele tá com a mulher dele em casa também, tá firme.
3: Aplauda o nome de Jesus! Uma porrada na cara do diabo!
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4: Está no ar a Voz do Brasil. As notícias do governo federal que movimentaram o país no dia de hoje.
5: Olá, boa noite.
6: Boa noite para você que nos acompanha em todo o país.
5: Quarta-feira, 17 de junho de 2026.
6: Vamos ao destaque do dia: proteção de crianças nas redes, combate ao crime e crescimento econômico.
5: Temas tratados pelo presidente Lula no encerramento da reunião do G7 na França.
6: Grupo reúne as maiores economias do Ocidente e Brasil participou pela 10ª vez como convidado.
5: O presidente discutiu com países desenvolvidos formas de o mundo voltar a crescer com a inclusão dos mais pobres.
7: O mundo precisa crescer para que a economia volte a crescer. Não adianta crescer só para a Alemanha, crescer só para os Estados Unidos, crescer só para a França. Não, é preciso, sem diminuir o padrão de vida deles, crescer para outros países.
6: E ainda, acesso à água.
5: O Ministério da Saúde anuncia a instalação de quase 21 mil cisternas em 8 estados do semiárido.
6: E tarifa social de água e esgoto para famílias de baixa renda já chegou a quase 2%.